pentecostal, dá um glória aí. Maldeceu.

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0: 10 horas da noite com mais 2 minutos, 10 horas da noite com mais 2 minutos. Que o Pai das Luzes ilumina você, a sua casa e toda a sua querida família. Que o Senhor possa abençoar tudo aquilo que você tem colocado à sua mão. Estamos começando o programa Visita ao Seu Lar desta noite de sábado, já anunciando para você a grande madrugada de Jó. Daqui a algumas horas mais, né? Daqui a 6 horas a igreja já vai estar aberta. Daqui a 6 horas a igreja vai estar aberta. A partir das 4 horas da manhã, a casa de Deus vai estar aberta, porque às 5 horas em ponto vai começar a madrugada de Jó. E você é o nosso convidado especial para estar participando, porque coisas grandes, coisas extraordinárias e poderosas vão acontecer. Todo o povo de Deus vai estar presente, pastores, pastoras, membros, enfim, o povo de Deus vai estar reunido para uma grande renovação espiritual. Vai acontecer uma grande renovação espiritual, batismo com o Espírito Santo, restauração de famílias. Nós estamos vivendo o agosto profético, né, da restauração da família, e você é o nosso convidado especial para receber o grande milagre, receber a grande vitória das mãos de Deus. Amanhã, domingo, já a partir das 5 horas da manhã. Lembrando que a igreja já vai estar aberta às 4 horas da manhã. E a pastora Elis Miele, ela tem uma palavra de Deus para a sua vida.
1: 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Que Deus te abençoe.
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0: 22 horas com mais 12 minutos, que o Senhor Deus te abençoe. Estamos na grande expectativa da madrugada de Jó e o domingo de Santa Ceia. A Bíblia Sagrada, ela nos diz no livro de Efésios, no capítulo 6, no versículo de número 10. Irmãos meus, fortalecei-vos no Senhor e na força do seu poder, para que possais resistir o dia mau, para que possais enfrentar as astutas ciladas do diabo. Nossa luta, ouvintes, não é contra a carne, não é contra sangue, a nossa luta é contra os principados, ela é contra as potestades, ela é contra o espírito do desânimo, do esfriamento. Sabe aquele espírito que distancia a pessoa da igreja? E a pessoa ainda diz no seu coração, não tem nada a ver, né? Hoje eu não vou na igreja, hoje eu estou cansado, eu vou deixar para ir semana que vem. A nossa luta, ela é contra esse espírito. E para isso Deus trouxe uma revelação do céu, que é a madrugada de Jó. Porque os grandes milagres, os grandes encontros, as grandes manifestações de Deus, elas aconteceram na madrugada. Elas aconteceram na madrugada. Então, por isso, você que está me ouvindo agora, Deus quer encontrar com você. Deus já marcou esse encontro. Eu não sei se você vai, mas Deus vai estar lá para restaurar. Deus vai estar lá para renovar. Deus vai estar lá para batizar com o Espírito Santo. Deus vai estar lá para fazer com que todos nós possamos nos derramar em lágrimas, tornar o nosso coração, que às vezes está um coração de pedra, num coração de carne, tornar-nos sensíveis à voz de Deus. Talvez as lutas da vida, os problemas da vida, fez com que você ficasse despercebido. Mas, meu irmão, eu estou convidando você a voltar a caminhar. Eu estou convidando você a levantar e andar, conforme diz a Bíblia. Porque aqui não é o vosso descanso. É isso que diz a Bíblia Sagrada. Aqui não é o vosso descanso. Aqui não é o nosso descanso. Nós teremos aflições e lutas, por isso precisamos de intimidade, precisamos de sabedoria espiritual, sabedoria que vem do céu. E neste domingo será ministrado na madrugada de Jó, em especial. Mas também terá Santa Ceia às 9 horas da manhã, 5 horas da tarde e 7 horas da noite. O crente salvo não perde a ceia. Ele tem uma aliança com Deus e ele sabe que ele precisa renovar essa aliança. Ele sabe que ele precisa restaurar essa aliança. Ele sabe que ele precisa viver o novo de Deus. A Bíblia diz: "Oxalá foras quente ou frio, mas como tu és morno, vomitar-te-ei da boca." Ou seja, Deus quer que você seja quente, seja avivado, seja cheio do Espírito Santo. Jesus, ele nos ensinou. O último sermão de Jesus foi: "Revesti-vos do poder, para que seja minhas testemunhas em Jerusalém, Samaria e confins da terra." Então você é o nosso convidado para viver esse tempo, para viver esse momento especial, para viver esse momento de glória, esse momento de restauração. E mais uma vez, a pastora Elis Miele tem uma palavra de Deus para a sua vida.
1: 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Leve seu álbum com a foto da sua família, que iremos orar e declarar restituição na sua casa, construção do novo do Senhor sobre a sua família. 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Que Deus te abençoe.
0: Daqui a pouquinho nós vamos estar orando ao seu favor, nós já estamos aproximando o final do programa Visita ao Seu Lar. Eu quero que você mande o seu pedido de oração para que nós possamos orar por você, tá bom? Em nome do Senhor Jesus, no 997-047-822, nós iremos orar e clamar a Deus pela sua vida, clamar a Deus para que Ele possa restaurar você, a sua casa e toda a sua família por completo, em nome do Senhor Jesus. Vamos falar com Deus. Ó grande Deus e poderoso Pai, pedimos a tua bênção para todos os milhares e milhares de ouvintes do programa Visita ao Seu Lar. Que eles possam, meu Deus, ser curados, libertos, abençoados, salvos, transformados pelo poder que há no nome de Jesus. Pai, eu creio também que o Senhor vai curar os enfermos, libertar os oprimidos. O Senhor vai levantar os caídos, alegrar os tristes e fortalecer o fraco. Que esta madrugada de Jó, mais uma vez, seja, em nome de Jesus, um momento de um reencontro, de uma restauração, de uma nova experiência com o Senhor, no poder que há no nome poderoso de Jesus Cristo, o nosso Senhor. Em nome de Jesus oramos e cremos, pedindo o Senhor para trazer todos em paz, porque sabemos, meu Deus, que vem gente de outras cidades, dos sítios, das fazendas, saindo muito cedo de sua casa. Que a mão do Senhor esteja sobre todos, em nome de Jesus. Amém. Que Deus te abençoe, que Deus abençoe a sua casa, que Deus abençoe a sua família, em o nome de Jesus.
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0: 10h20.
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0: 10h39.
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2: 11.3
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1: 11:22.
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0: 11:41.
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3: 11:58.
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2: Madrugada com Deus, chegando até você com a bênção de Deus e que o Senhor te abençoe. É um privilégio muito grande estar aqui nessa madrugada com todos vocês. Eu sou o pastor Antônio Leocádio e ainda nessa madrugada eu quero orar por você. É o 997-047822, 997-047822, vou estar orando por você e a bênção de Deus vai chegar na sua vida.
3: Glória a Deus, hoje é domingo, dia do Senhor, o primeiro dia da semana, dia de estar na casa do Pai, estar participando da ceia do Senhor. Nós estamos aí na eminência de grande comunhão com Deus. É quem participa da ceia, é quem é salvo. Você é salvo, venha participar conosco. Também comemoramos neste domingo o Dia dos Pais. Convide seu pai, venha estar passando com ele momentos muito bons na presença de Deus, recebendo uma palavra de instrução, uma palavra que edifica. É nesta santa ceia do Senhor, o dia que Deus preparou para abençoar a sua vida. É, ouça aí o que tem acontecido aos domingos na nossa igreja e já já volto com todos vocês.
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4: Deus falou que Ele vai matar um câncer na sua vida hoje. Ele vai matar. Quem crê, levante a mão bem alta aí, vai matar. Quem acredita, fala, eu acredito, Espírito Santo. Dói mesmo isso aí, mulher?
5: Dói. Eu não aguento mais tomar antibiótico, doutor. Eu vou no médico, o médico só passa antibiótico, fala que não pode resolver.
4: A dor do seio.
5: E começa a doar meu estômago, eu não consigo comer. Quando foi ontem, eu comecei a vomitar sangue, eu falei com meu namorado.
4: Deus vai matar um câncer dentro de você agora. Acredita nisso?
5: Acredito.
4: Fecha os teus olhos. Você vê como é que a doença maligna também é produzida por macumba? Que tem de gente aí com doenças, com dores. Mãos para trás, aqui você não manda nada, quem manda aqui é Jesus. Estende as mãos para cá agora. Olha que espírito que causa doenças até incuráveis. Eu sei que você foi pago para matar ela com uma doença maligna, com câncer. Tá queimando aí dentro?
6: Hã? Fala, é para falar. Fala em nome de Jesus.
5: Ela ia morrer antes do Natal, ela ia morrer.
6: Fala mais alto.
5: Ela ia morrer antes do Natal.
4: Você programou isso? E você quer ver como é que Jesus vai libertar ela agora? E o câncer vai embora junto? A dor vai embora junto? O caroço vai embora junto? Olha o fogo aqui, ó. Ó, ó. Fala assim, ó. Legião que provoca o câncer. Agora. Sai. Em nome de Jesus. Procura as dores do seio, do caroço que tinha aí, do estômago. Procura tudo aí. Passa a mão no seio agora com fé.
5: Não tem. Não, dói. Aqui tava inchado, não tá mais. Não tem nada.
4: Sumiu.
5: Sumiu.
4: Tudo.
5: Tudo.
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9: O encontro que transforma. Texto de João, capítulo 4, verso 28 e 30. Quero ler esses três versículos para nós entender o que Deus faz na vida daquele que o busca, que dá oportunidade de ouvir a palavra do Senhor. Talvez até alguém que é incrédulo, que serve a outros deuses, mas que para conversar com Jesus, ou alguém que anuncia Jesus, a palavra quando entra, ela transforma. É o encontro da samaritana com Jesus. Deixou, pois, a mulher o seu cântaro, foi à cidade e disse àqueles homens: vinde, vede um homem que me disse tudo quanto eu tenho feito. Será este, porventura, o Cristo? Saíram, pois, da cidade e vinham ter com ele. Aquele povo que ouviu aquela mulher falar, seguiu aquela mulher e foi até Jesus, porque eles viram naquela mulher uma transformação. Só que essa mulher aqui, ela já era evangelista, missionária, para pregar a palavra e para chamar alguém para ir para a presença de Jesus? Não. Ela era uma mulher samaritana que praticava costumes que não agradavam o Senhor. O povo de Samaria, que era do Reino do Norte, quando o rei da Assíria invadiu o Reino do Norte, pegou as pessoas que moravam em Samaria e levou para outras nações. Assim também como pegou pessoas de outras nações e trouxeram para Samaria. E ali começaram os samaritanos casarem-se com os estrangeiros, como os estrangeiros casavam-se com os samaritanos, e começou a mesclar ali, misturar aquela raça de gente. E ali, aquele povo que o rei da Assíria havia trago de outras nações, eles tinham seus deuses, deuses pagãos. Vieram pessoas de 5 nações, e cada um tinha um deus que eles serviam. E eles afixaram esses deuses ali em Israel, e por causa dessa misturada que houve entre os samaritanos e estrangeiros, os samaritanos começaram a praticar as mesmas obras que os estrangeiros praticavam. Servia a deuses que tinham práticas pecaminosas que desagradavam a Deus. E essa mulher aqui começou a servir um por um destes deuses. E quando nós olhamos, aquela mulher, ela estava distante da realidade. Ela buscava água para suprir necessidade, mas sempre estava vazia. Aqui eu estou falando versículos anteriores, que aquela mulher, todos os dias, ela ia à hora sexta, por volta de meio-dia, buscar água no poço que Jacó havia comprado na terra de Sicar e deixado para José, o seu filho. Na herança que ele deixou para José, havia um poço a qual aquela mulher buscava água todo dia para suprir a sua necessidade. Por que que ela ia meio-dia? Ela já estava cansada de ser condenada e julgada pelo povo. Então ela ia meio-dia porque no meio-dia não tinha ninguém, ela não queria encontrar ninguém. Mas Jesus sabia que aquela mulher estaria ali, e ele passa por Samaria, indo de uma cidade para outra, e ele para ali naquele poço e assenta à beira do poço, esperando aquela mulher chegar. Quando ela chega para buscar a água, ele fala assim: me dá água para eu beber. E a mulher, de tanto ser condenada e julgada, ela fala assim: por que que o Senhor está me pedindo água para beber, sendo o Senhor judeu e eu samaritana? Porque eles não se davam bem, eram brigados uns com os outros, judeus condenavam as práticas dos samaritanos, não aceitavam. Mas eu tenho uma palavra de Deus para o teu coração nessa tarde. Se alguém tem te julgado, tem te condenado por causa das tuas práticas, Jesus está dizendo assim: eu não te julgo, eu não te condeno, eu cheguei aqui para ter um encontro com você, transformar a tua vida, e a decisão será tua para abandonar as práticas antigas e entrar em uma nova dimensão, e você será colocado em um nível novo, em um patamar de honra, e um patamar que agrada a Deus. Deus está trabalhando nesta tarde. Jesus está transformando vida, da água para o vinho. Você que recebe, aplaude e glorifica o nome do Senhor. E aquela mulher começa a conversar com Jesus, e Jesus vai explanando. E quando Jesus fala assim: vai lá chamar o seu marido, também quero conversar com ele. Ela fala assim: eu não tenho marido. Jesus falou: disseste bem, que você já teve 5 e o que você tem agora não é seu. Jesus estava falando aqui dos 5 deuses que aquela mulher já havia servido e praticado os costumes deles. E eles vieram de onde? Da Babilônia. Vê o que, que a palavra diz em 2 Reis, capítulo 17, do verso 28 em diante. Veio, pois, um dos sacerdotes que eles tinham transportado da Samaria e habitou em Betel, e lhes ensinou como deviam temer o Senhor. Aqui havia ensinamentos. Tinha um sacerdote que veio lá de Samaria e estava ensinando: vocês devem fazer desta forma. Instrução, como agradar a Deus, como temer o Senhor para adquirir sabedoria. E aquele sacerdote foi colocado ali para ensinar o povo. Mas veja o que acontece diante. Todavia, as nações faziam cada um ao seu próprio Deus, e os punham na casa dos altos que os samaritanos tinham feito, cada nação nas cidades que habitava. Então, o povo era ensinado a temer o Senhor. Mas por causa da influência das nações que vieram de fora e colocaram deuses ali nos altos, afixaram ídolos e começavam a cultuar a eles, os samaritanos também começaram a ter as mesmas práticas, desviando da presença do Senhor. Verso 30. Os de Babilônia fizeram a Sucote Benote. Isso aqui é o nome de um deus que era lá da Babilônia, que era o sincretismo, era a misturança de crenças. Eles misturavam muitas crenças, faziam a coisa. Às vezes ele até servia a Deus, ia no culto. Ia no culto 3 horas da tarde. Mas quando saía do culto depois das 3 horas da tarde, ia servir a outros deuses. Irmãos, tinha uma igreja onde eu comecei a minha caminhada. Fui batizado e ali comecei a servir o Senhor como diácono. Já comecei a pregar a palavra de Deus logo no início. Deus me deu um chamado rápido. Comecei a ministrar a palavra. E ali tinha um homem que ele estava fazendo uma campanha para a restauração do seu casamento. Era um homem que havia sido traído. A mulher tinha ido embora com outro. E ele fazendo campanha para a mulher voltar. Ele amava muito essa mulher. Só que ele achou que estava demorando. E aí ele saía do culto 9 horas da noite, e aí ele corria lá para o terreiro de Macumba para poder buscar lá também que a mulher dele voltasse. A ponto de um dia o demônio falar com ele assim: se não resolver o seu caso lá no Homem Grande, aqui nós não conseguimos te ajudar não. O próprio diabo admitiu que se Deus não tinha resolvido a situação ainda, eles não podiam fazer nada, porque o poder dele era limitado. Então sabe que tem gente assim, serve a Deus, mas também vai servir ao diabo, com as práticas pecaminosas. É aqui o Deus, chamada a deusa, chamada Sucote Benote, que ela, a prática do culto a ela era o sincretismo, a mistura de muitas crenças. Tem pessoas que não contém em ter uma crença no Deus vivo de Israel, e aí começa a buscar em outros lugares. Tem um hino que fala: aquele que pisou no santo dos santos, em outro lugar não vai achar a glória de Deus. Então, eu tenho que estar aliançado com o Senhor para receber a minha bênção. Então, essa mulher começou a ter conversa com Jesus. Jesus começou a explanar isso sobre os cinco maridos. Eram os deuses que ela servia. Os de Cuta fizeram a Nergal. Os de Ramate fizeram a Zima. Os aveus fizeram Nibás e Tartaque. E os servavitas queimavam seus filhos no fogo. E a Adremaleque e a Anamaleque, deuses de Sefarvaim, temiam também o Senhor. E dentre o povo fizeram para si os sacerdotes dos lugares altos, quais exerciam o ministério nas casas dos lugares altos. Então eles tinham o sacerdote que pregava a palavra de Deus, mas eles, como serviam ao Deus pagão, eles fizeram para si seus próprios sacerdotes e colocavam ali para ministrar sobre eles. Então mistura de adoração a Deus e a Baal, ao Adrameleque, ao Nemeleque, aos outros deuses pagãos, e Deus, ele não divide a sua glória. Por isso aquela mulher é julgada e condenada, mas agora ela está na presença de Jesus, está tendo uma explanação da palavra para ser limpa. Então, o que acontece? Essa mulher, quando ela ouve Jesus e essa conversa que ela tem com Jesus, ela tem um entendimento. E quando ela teve um entendimento, o que a palavra de Deus fala? Nós vamos voltar lá no livro de João, capítulo 4. Então, quando ela acabou de ouvir que esses cinco deuses que ela servia, falou assim: e o que você tem agora não é seu. Por quê? Ela tinha uma religiosidade na mente, de ter entendimento que tinha que seguir o samaritano, que diziam que era no Monte Gerizim que ela tinha que adorar. Não podia adorar em outro lugar. Você já foi instruído, ou alguém já falou com você, quando eles misturam usos e costumes com doutrina? Quando eles te condenam por causa da sua roupa, te condenam por causa do corte do seu cabelo, até por uma cor de roupa que você veste, a pessoa fala que você não está adorando a Deus, você não pode conversar com pessoas que professam outra fé, e começam a te condenar. A religiosidade é aquela mulher estava tendo naquele momento, que ela fala assim: mas os samaritanos dizem que é lá no Monte Gerizim que a gente tem que adorar a Deus. E o Senhor disse que é lá no templo em Jerusalém. E Jesus falou assim: ó, está chegando a hora, e a hora é agora. E o Pai está buscando verdadeiros adoradores que o adoram em espírito e em verdade. Se você estiver no Monte Gerizim, você pode adorar a Deus. Se você estiver no templo em Jerusalém, você pode adorar a Deus. Se você estiver dentro da tua casa lavando vazia, você pode adorar a Deus. Se você estiver numa obra pintando uma parede, você pode adorar a Deus. Se você estiver atravessando a rua para pegar o ônibus no ponto de ônibus, você pode adorar a Deus. Levantando, você pode adorar a Deus. Deitando, você pode adorar a Deus. Anoitecendo, você pode adorar a Deus. Amanhecendo o dia, você pode adorar a Deus. Deus não é limitado a espaço. Onde você adorar, Ele recebe a sua adoração. A religiosidade não pode te prender mais. Você está livre nesta tarde para adorar a Deus em espírito e em verdade. Nesta tarde, o Senhor Jesus marcou um encontro contigo para transformar a tua vida da água para o vinho. Quem crê, bate palma. Quem recebe da glória.
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9: Muitos desviaram, foram servir a outros deuses, mas alguns permaneceram fiéis até o fim. E quando aconteceu da promessa do Senhor se cumprir, eles estavam sonhando com aquele dia. A palavra de Deus diz que eles estavam como aqueles que estão sonhando. Vai chegar o dia que esse cativeiro vai acabar. Eu vou voltar para Sião. O templo vai ser erguido. Nós vamos adorar a Deus. novamente na nossa terra. Eu estou passando por este problema, mas ele é passageiro. Daqui um tempo, Deus vai me dar uma condição.

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2: 12:20.
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6: Onde dói, mulher
7: de Deus? No corpo todinho, pastor.
6: Todinho,
7: musculação, sim.
6: Queria que some
7: noites,
6: agora.
7: Pai, some agora.
6: Fecha os olhos. Unção do dobro de Deus. Entra na saúde dela. Fala, igreja, em nome de Jesus.
7: Acabou. Fala, amém. Amém. Fala aí, caiu tudo. Não, o senhor orava, caiu tudo, sim.
6: Procura dor agora.
7: Não está tendo mais dor.
8: Glória a Deus.
6: Glória a Deus.
7: Acabou.
6: Acabou tudo.
7: Acabou até o...
6: Levanta os braços. Até o coração estava ruim.
7: É, pesado.
6: A senhora chegou aqui com essas dores.
7: Cheguei com essas dores, Deus sabe.
6: Dá uma caminhada pisando firme aí, sem dor. Vai lá, mas é para glorificar o Senhor Jesus, irmãos. É para dar glória a Deus, é para bater palmas, porque Jesus cura na hora, aqui na jornada feliz. Para a senhora isso é um milagre?
7: É um milagre grande, pastor, porque a família é grande.
6: Estava sofrendo.
7: Tava sofrendo.
6: Só fala pros ouvintes, vem pra cá, Valadares.
7: É, vem todo mundo pra cá, não fique em casa, vem pra igreja quadrangular, que é lugar de milagres.
6: Eita glória, isso aí. Fala, eu creio. Jesus cura na hora, né, irmãos? Fala, eu creio. Onde que dói, mulher?
9: Eu tenho um problema de esporão.
6: Esporão. Pé.
9: No pé. Calcanhar. Dói, queima, arde.
6: Acredita no milagre?
9: Eu acredito.
6: Estende as mãos para cá, irmãos. Nós já vamos orar. Dá licença, tá, filha? Aqui, né? É aqui? Aqui, ó. Unção do milagre. Entra aqui em dobro, em nome de Jesus. A tua filha vai ser curada agora.
9: Amém, Jesus. Eu creio que Jesus Cristo me deu saúde.
6: Bate o pé agora com fé.
9: É, deu até um estralo agora, né? A dor sumiu.
8: Glória a Deus!
9: Graças a Deus.
6: Anda pisando firme, sem mancar, para ver a diferença. Manda glória para esse Jesus aí, irmãos. Manda glória para esse Jesus maravilhoso, que cura na hora, que liberta na hora. Grita assim, Jesus é maravilhoso.
9: Jesus é maravilhoso.
6: Quanto tempo só tinha esse mal de esporão?
9: Tem muito tempo que eu tenho.
6: A senhora está emocionada?
9: Estou emocionada.
6: É um milagre?
9: É um milagre.
6: Então fala, Jesus é maravilhoso.
9: O meu pé até deu um estralo.
6: Parece que eu acabei de orar, deu um estalo.
9: Deu um estralo.
6: Tem anjos andando aqui, irmãos. Tem cura acontecendo aqui. Cadê o glória para Jesus aí? Fala assim, obrigado, Deus.
9: Obrigado, Jesus.
6: Pela minha cura.
9: Pela minha cura.
6: Agora.
9: Na hora.
6: Na hora. Mexa o pé aí, meu irmão. O senhor subiu com a dor debaixo do pé aqui. Deus liberou uma unção no senhor. Tá bom agora?
10: Bom, ótimo.
6: Passou aquela dor?
10: Passou.
6: Então falou obrigado.
10: Obrigado, senhor.
6: Tinha quanto tempo essa dor no pé?
10: Muito tempo, nos dois.
6: Nos dois? Isso era tempo o quê? Meses ou anos?
10: Anos.
6: E agora sumiu?
10: Sumiu.
6: Glória Então andado aqui pisando firme, anos de sofrimento, acabou em menos de 2 minutos. Manda glória para Jesus aí. Anos de sofrimento, não é isso, irmão?
10: É isso. Eu tomo até injeção por causa disso.
6: Toma até medicação por causa das dores.
10: É.
6: Isso subiu aqui com essa dor.
10: Dói assim de pouco a pouco, né? Vai no serviço que eu mexo, aí fica tudo inchado.
6: Se mexe, dói. Se mexeu, não doeu mais.
10: Não.
6: Então mexa de novo aí, faça aí. Nada, nada, nada.
10: Nada, nada.
6: Olha, o senhor está curado. 100% por Jesus. O que, que o senhor fala para os nossos ouvintes que estão ouvindo em Valadares? Vale a pena vir para cá?
10: Vem para a igreja quadrangular.
6: Jesus cura.
10: Jesus cura.
6: Jornada feliz.
10: Jornada feliz.
6: Levanta as mãos, é muito forte, né, irmãos? Fala assim, é muito forte. Eu vi o anjo do Senhor pondo a mão na cabeça da senhora. Ela só estava orando. E Deus só mandou dizer assim, ó, descansa, que a bênção já foi liberada. Só isso, tá bom? Você vai testemunhar. Cadê o glória para Jesus, hein? Quem mais percebeu que as dores sumiram aqui? Levante as mãos bem alto aí. Não está sentindo mais? Sumiu. Não está sentindo mais?
2: Não.
6: Onde que doía?
2: No pescoço, nas pernas.
6: E agora?
2: Graças a Deus, sumiu.
6: Acabou tudo?
2: Acabou.
6: Quanto tempo só tinha essas dores aí?
2: E há muitos anos.
6: Anos? Então fala obrigado, Jesus.
2: Obrigado, Deus.
11: Glória a Deus.
6: Onde era a dor?
11: Glória. Glória a Deus.
12: Na minha boca.
6: Só tinha dor na boca.
12: Sim, ATM, exatamente. Bruxismo, né? Que sim. Aperta e fica aquelas dores constantes, entendeu?
6: E agora, depois da oração?
12: Glória a Deus, já estou curado. Não. Jesus é maravilhoso o tempo todo.
6: Se eu mexesse assim, com essa mão, sentia.
12: Estava sentindo, fazendo assim, às vezes suava o nariz, né? Dava aquela dor tremenda, como se fosse uma agulhada que estava aqui na minha.
6: E agora acabou tudo.
12: Graças a Deus. Amém.
11: Glória a Deus. Amém.
6: Onde era a dor, meu irmão?
13: Eu tenho uma. Tinha dorzinha, sequela de chikungunya. De vez em quando, olha, muita guarda. Normal. Nunca mais, em nome de Jesus.
14: Deus, nas pernas.
6: Estava doendo.
14: Está inchada, né? Eu entrei aqui.
6: Chegou o que é essa dor?
14: Dor, debaixo do pé.
6: Como é que está agora, depois da oração?
14: Está curado.
6: Passou a dor?
14: Passou. Glória a Deus. Em nome de Jesus.
6: Meu Deus, que forte. Quanto tempo o senhor tinha essa dor aí?
14: Começou tem uma semana. E está inchando a minha perna. Hoje eu estava sentindo uma agulha debaixo do pé.
6: O senhor falou, eu vou lá e vou ser curado.
14: É, tem uma semana. Aí. A hora que eu entrei ali, eu falei, hoje eu vou pegar a minha cura.
6: Aleluia! Ele está emocionado, irmãos, porque Jesus cura neste lugar. O senhor está curado, irmão. O senhor tinha dor aonde?
15: De joelho, apareceu um negócio que começou na garganta, depois parece que subiu uma bola assim e vinha tampando.
6: Como é que o senhor está sentindo agora? Só lá. Dá uma mexida com o joelho, vai lá. Tá bom? E aquele mal que estava aqui no estômago, que subia para cá, acabou tudo?
15: A bola que estava agarrada aqui, sumiu. Passou.
6: Meu Deus, é muito milagre.
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15: Dói muito no coração. Tô assim.
6: Vê agora como é respira, vê que não vai doer mais.
15: Está melhor.
6: Passou,
15: em nome de Jesus.
6: Levanta as mãos e dá uma caminhada rápida aqui, forçando o coração. Vai lá. Caminha rápido. Glorifica Jesus aí, irmãos. Isso. Isso. Corre de novo, forçando, respirando fundo. Vai glorificando a Jesus aí. Seu coração está ficando novo. Vai de novo, está ficando novo. Vai lá, vai glorificando a Jesus aí, ó. Está ficando novo, meu irmão. Está diferente?
15: Estou sim, estou diferente.
6: Aqui não temos sensacionalismo, aqui temos poder de Deus. Fala amém. Sentiu bem?
15: Estou sentindo melhor.
6: aquela dor passou?
18: Passou, em nome de Jesus.
6: Sumiu tudo?
18: Sumiu.
6: Vai lá e desce aquela escada agora com a mão levantada, porque ele para subir já subiu com dificuldade. Cadê o glória para Jesus aí? Sobe a escada. Jesus trocou o coração desse homem, igreja. Sobe de novo para glorificar Jesus, é demais. Fala assim, Jesus é maravilhoso. Quanto tempo você estava assim, sofrendo assim, meu filho?
18: Até muito tempo.
6: Que, meses ou anos?
18: Anos.
6: Mais ou menos.
18: Tem uns 4 anos.
6: Valeu a pena estar aqui agora?
18: Valeu. Não...
6: O que, que você fala para o povo de Valadares? Fala assim, vem para cá, Valadares.
18: Vem para a casa do Senhor na quadrangular, é verdade.
6: Jesus cura,
18: Jesus
6: na,
18: cura
6: hora.
18: Na hora.
6: Eu estou curado.
18: Eu estou curado.
6: Por Jesus.
18: Por Jesus.
6: Fecha os olhos, irmão. Teu sofrimento acabou também. Tem tanto fogo aqui na minha mão. Deus mandou pegar na tua mão, homem de Deus. Você é diácono, né? Ó, sabe por quê? Tem algo hoje desburocratizando na sua vida. E o Senhor vai ter uma boa notícia, viu? Cadê o amém para Jesus? Tanto fogo aqui. Põe a mão na cabeça agora que esse lugar vai ser incendiado pela presença de Deus, como já está. E o seu milagre vai virar realidade. Toda igreja começa a dar glória. Vai dando glória. Meu Deus e meu Pai. Vai dando glória. Faça o barulho pentecostal. Libera aqui agora, Senhor, a cura divina. Libera a libertação. Libera a transformação. Oh, meu Deus, libera os anjos. Estão autorizados conforme Hebreus capítulo 1, versículo 11 e 12. Vai dando glória. Os anjos são espíritos ministradores. E eles estão aqui para servir a igreja. Então libera, Senhor, para tocar no sangue, na pele, nos ossos, no estômago, na cabeça, nos rins, na infecção, no caroço. Oh, meu Deus, onde tiver um mal agora, em nome de Jesus, sai. Em nome de Jesus, sai. Em nome de Jesus, sai. Em nome de Jesus, receba cura, receba cura. Ó, o anjo operando, ó, vai dando glória, vai dando glória, ó. Queima, Jesus, queima toda a ação do mal. Segura, segura, deita ela aqui, porque tendo manifestação aí, dá glória, vai queimando, Jesus, está manifestando demônio aí para sair, vai dando glória, irmãos, vai queimando, Senhor, vai queimando o mal, vai queimando as doenças, vai dando glória, vai dando glória, vai arrancando espírito de enfermidade, espírito de enfermidade, espírito do inferno, sai, sai, saiu, o Senhor está liberto, meu irmão, acabou. Mandei para o abismo que estava te perturbando. Receba a cura. Não para de orar não, irmãos. Não para de orar não, que eu estou terminando a oração. Receba a cura. Receba a cura. Receba a cura. Agora, igreja, levanta as duas mãos aos céus. Levanta as duas mãos aos céus. Eu estou vendo anjos de Deus segurando nas suas mãos. Eu estou vendo uma luz entrando dentro da tua casa. Eu estou vendo uma situação mudando para melhor. Eu estou vendo um milagre virando realidade. Olha o poder de Deus aí, ó. Olha o poder de Deus aí, ó. Receba! E eu declaro mudança para melhor, uma jornada feliz. Grita bem alto em nome de Jesus. Agora estende as mãos para cá e profetiza comigo assim: estão todos curados. Eu vi a senhora passando por uma porta e glorificando muito a Deus. E nessa porta, irmã, eu vi uma pessoa que só está orando muito por ela. E hoje Deus decretou a vitória. A senhora acredita nisso? É verdade o que eu estou falando? Só receba. Fala para o teu irmão, Deus não precisa expor ninguém ao público, fala aí. Deus fala de maneira que entendemos. Sim ou não? Diga glória a Deus. E o milagre está liberado, irmã. Quando a gente aponta uma cima, não é que Deus está entregando só para um não, viu? Você agarra a tua bênção aí. Deus está liberando a sua vitória aqui. Deus só mandou falar para a senhora que o tempo de cantar chegou, viu? Ele só quer que você se posicione, porque tem uma vitória muito grande chegando nas suas mãos. Você vai viver essa vitória. Estende as mãos para cá, irmão. Tenha pressa aí daqui da frente, não? Estamos quase liberando essa ministração aqui. A senhora está curada. O mal que estava aqui, minha irmã, não está mais. Ó. Em nome de Jesus. Todo espírito de enfermidade que estava aqui, eu arranquei pelo nome de Jesus. Abre os olhos, irmã. pancada, viu? Para Deus é bom. Vó, dá um abraço aqui para a sua voltar com força agora, ó. Em nome de Jesus. Pode andar agora. Pode andar. Pode andar. Solta o corpo e anda. Vai lá. Vai lá. Solta o corpo e anda. Pode ir. Pode ir. Vai. Pode soltar. Agora só pode. Pode soltar. Se você não der glória, eu vou ter que dar no seu lugar. Volta andando. Volta andando, minha irmã. Jesus te deu vida. Jesus está aqui, igreja. Para quem não estava conseguindo nem ficar em pé direito. É milagre, minha senhora.
19: É milagre. É aqui que eu vim buscar a bênção. Foi aqui que eu vim buscar a cura.
6: Você falou, eu vou lá buscar o meu milagre. Buscar a cura. Volta, anda mais um pouquinho, anda mais um pouquinho. Vai lá, anda mais, vai lá. Vai lá, esquece um pouquinho do maridão aí. Tá tão preocupado que ela fica, né? Não tá conseguindo nem ficar de pé, né, irmãos? Não é pra menos, né? Não tava tendo equilíbrio nenhum, né? E de repente recebe uma unção. E as pernas voltam a ter jogo. O corpo volta a ter firmeza. E você não glorifica Jesus. E você precisa glorificar Jesus. Olha a fé dessa mulher. Olha a fé. Olha o Deus dos milagres. Fala, Jesus é maravilhoso.
19: Jesus é maravilhoso.
6: Agora, quantos dias ou quanto tempo você estava sofrendo, não estava conseguindo nem caminhar desse jeito?
19: Sei, quarta-feira eu não aguentei nem vir. De tanta dor.
6: E agora está sentindo?
19: Eu vim agora sofrendo.
6: Está sentindo bem?
19: Graças a Deus.
6: O senhor é o marido dela?
20: Sim.
6: O senhor está vendo um milagre?
20: É, estou.
6: Ele recebeu. Eu vi um óleo na cabeça dele. Você está feliz?
19: Sim, muito feliz.
6: Valeu a pena vir aqui?
19: Valeu.
6: Falou, obrigado, Jesus. Irmã, está emocionada. Levanta a mão e anda mais aí para glorificar Jesus. Vai lá, anda mais isso. Glorifica Jesus, é muito forte. Grita bem alto aí, Ele é maravilhoso. Fala assim, Deus é Deus de milagres. Cadê a dor, irmão?
21: Tava aí na coluna.
6: Cadê a dor?
21: Sumiu.
6: Fala mais alto.
20: Sumiu. Sumiu.
6: Tava onde essa dor, meu irmão?
21: A colônia aqui, ó. Tá tudo torto.
6: Muita dor.
21: Muita dor.
6: E agora? Dá uns pulos então aí, dá uns pulos aí, vai lá. Pula aí, pula aí. Dá uma corridinha de leve aqui, cuidado pra não cair. Vai lá, de leve, vai lá. Glorifica Jesus aí, ó. Isso, isso. Mexa a coluna, vai lá. Mexa a coluna. Manda a glória pra Jesus aí, irmãos. Ele tava travado, mas Jesus destravou. Olha o milagre extraordinário. Meu Deus, o senhor está novo, meu irmão. O senhor está novo. Falou, obrigado, Jesus.
21: Obrigado, Jesus.
22: Glória a Deus, aleluia.
6: Abre as mãos assim. Você crê que o milagre está dentro da sua casa agora? Você crê que a bênção foi liberada? Abre as mãos. Só subiu também com dor aqui?
23: Eu sentia muitas dores nas mãos. Eu fiz cirurgia 5 vezes já. Dói, mas dói muito. Tem vezes que eu não consigo.
6: Já fez 5 vezes cirurgia nas mãos.
23: 5 cirurgias.
6: E mesmo assim não sarou.
23: Mesmo assim dói muito, os tendões inflamados.
6: Mexa as mãos agora. Mexa.
22: Glória a Deus.
6: E aí?
23: Não tô sentindo mais. Não tô. Não sinto mais.
6: 5 cirurgias e não resolveu. A unção de Deus resolveu. Você não glorifica Jesus aí não? 5 cirurgias. Presta atenção. Isso é muito milagre.
23: Muito grande.
6: Valeu a pena estar aqui hoje.
23: Graças a Deus.
6: O que a senhora fala para os irmãos, o povo que está ouvindo pela 104, povo de Valadares? Vale a pena vir para cá?
23: Vale a pena. Eu sou até ouvinte da 104. Todos os dias eu ouço, né, os programas. E hoje eu vim no dentista, falei, eu vou passar lá. Tem que dar tempo de ir.
6: E foi curado.
23: Graças a Deus.
6: Muita glória. Forte mais. Abre as mãos. Abre as mãos.
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0: meia-noite 39.
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3: Glória a Deus, hoje é domingo, dia do Senhor, o primeiro dia da semana, dia de estar na casa do Pai, estar participando da ceia do Senhor. Nós estamos aí na eminência de grande comunhão com Deus. É quem participa da ceia, é quem é salvo, você é salvo, venha participar conosco. Também comemoramos neste domingo o Dia dos Pais. Convide seu pai, venha estar passando com ele momentos muito bons na presença de Deus, recebendo uma palavra de instrução, uma palavra que edifica. É nesta santa ceia do Senhor o dia que Deus preparou para abençoar a sua vida. É, ouça aí o que tem acontecido aos domingos na nossa igreja. E já volto com todos vocês.
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5: Deus falou que Ele vai matar um câncer na sua vida hoje. Ele vai matar. Quem crê, levante a mão bem alta aí. Vai matar. Quem acredita, fala: eu acredito, Espírito Santo. Dói mesmo isso aí, mulher?
6: Dói. Eu não aguento mais tomar antibiótico. Doutor, eu vou no médico. O médico só passa antibiótico. Fala que não pode resolver.
5: A dor do...
6: E começa a doar meu estômago, eu não consigo comer. Quando foi ontem, eu comecei a vomitar sangue, eu falei com meu namorado.
5: Deus vai matar um câncer dentro de você agora. Acredita nisso?
6: Acredito.
5: Ó, teus olhos. Você vê como é que a doença maligna também é produzida por macumba? Que tem de gente aí com doenças, com dores, Mãos para trás, aqui você não manda nada, quem manda aqui é Jesus. Estende as mãos para cá agora. Olha que espírito que causa doenças até incuráveis. Eu sei que você foi pago para matar ela com uma doença maligna, com um câncer. Tá queimando aí dentro?
7: Hã? Fala, é para falar. Fala em nome de Jesus.
6: Ela ia morrer antes do Natal, ela ia morrer.
5: Fala mais alto.
6: Ela ia morrer antes do Natal.
5: Você programou isso? E você quer ver como é que Jesus vai libertar ela agora? E o câncer vai embora junto, a dor vai embora junto, o caroço vai embora junto. Olha o fogo aqui, ó, fala assim, ó: legião que provoca o câncer, agora sai em nome de Jesus. Procura as dores do seio, do caroço que tinha aí, do estômago, procura tudo aí. Passa a mão no seio agora com fé.
6: Não tem. Não, dói. Aqui estava inchado, não está mais. Não tem nada.
5: Sumiu.
6: Sumiu.
5: Tudo.
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10: O encontro que transforma. Texto de João, capítulo 4, verso 28 e 30. Quero ler esses três versículos para nós entender o que Deus faz na vida daquele que o busca, que dá oportunidade de ouvir a palavra do Senhor. Talvez até alguém que é incrédulo, que serve a outros deuses, mas que para três versículos, para nós entender o que Deus faz na vida daquele que o busca, que dá oportunidade de ouvir a palavra do Senhor. Talvez até alguém que é incrédulo,

aquela mulher falar, seguiu aquela mulher e foi até Jesus, porque eles viram naquela mulher uma transformação. Só que essa mulher aqui, ela já era evangelista, missionária, para pregar a palavra e para chamar alguém para ir para a presença de Jesus? Não. Ela era uma mulher samaritana que praticava costumes que não agradavam o Senhor. O povo de Samaria, que era do Reino do Norte, quando o rei da Assíria invadiu o Reino do Norte, pegou as pessoas que moravam em Samaria e levou para outras nações. Assim também como pegou pessoas de outras nações e trouxeram para Samaria. E ali começaram os samaritanos casarem-se com os estrangeiros, como os estrangeiros casavam-se com os samaritanos, e começou a mesclar ali, misturar aquela raça de gente. E ali, aquele povo que o rei da Assíria havia trago de outras nações, eles tinham seus deuses, deuses pagãos. Vieram pessoas de 5 nações, e cada um tinha um deus que eles serviam. E eles afixaram esses deuses ali em Israel, e por causa dessa misturada que houve entre os samaritanos e estrangeiros, os samaritanos começaram a praticar as mesmas obras que os estrangeiros praticavam. Servia a deuses que tinham práticas pecaminosas que desagradavam a Deus. E essa mulher aqui começou a servir um por um destes deuses. E quando nós olhamos, aquela mulher, ela estava distante da realidade. Ela buscava água para suprir necessidade, mas sempre estava vazia. Aqui eu estou falando versículos anteriores, que aquela mulher, todos os dias, ela ia à hora sexta, por volta de meio-dia, buscar água no poço que Jacó havia comprado na terra de Sicar e deixado para José, o seu filho. Na herança que ele deixou para José, havia um poço a qual aquela mulher buscava água todo dia para suprir a sua necessidade. Por que ela ia meio-dia? Ela já estava cansada de ser condenada e julgada pelo povo. Então ela ia meio-dia porque no meio-dia não tinha ninguém, ela não queria encontrar ninguém. Mas Jesus sabia que aquela mulher estaria ali, e ele passa por Samaria, indo de uma cidade para outra, e ele para ali naquele poço e assenta à beira do poço, esperando aquela mulher chegar. Quando ela chega para buscar água, ele fala assim: me dá água para eu beber. E a mulher, de tanto ser condenada e julgada, ela fala assim: por que que o Senhor está me pedindo água para beber, sendo o Senhor judeu? E eu samaritana? Porque eles não se davam bem, eram brigados uns com os outros. Judeus condenavam as práticas dos samaritanos, não aceitavam. Mas eu tenho uma palavra de Deus para o teu coração nessa tarde. Se alguém tem te julgado, tem te condenado por causa das tuas práticas, Jesus está dizendo assim: eu não te julgo, eu não te condeno, eu cheguei aqui para ter um encontro com você, transformar a tua vida, e a decisão será tua para abandonar as práticas antigas e entrar em uma nova dimensão, e você será colocado em um nível novo, em um patamar de honra, em um patamar que agrada a Deus. Deus está trabalhando nesta tarde, Jesus está transformando vida, da água para o vinho. Você que recebe, aplaude e glorifica o nome do Senhor. E aquela mulher começa a conversar com Jesus, e Jesus vai explanando. E quando Jesus fala assim: vai lá chamar o seu marido, também quero conversar com ele, ela fala assim: eu não tenho marido. Jesus falou: disseste bem, que você já teve 5, e o que você tem agora não é seu. Jesus estava falando aqui dos 5 deuses que aquela mulher já havia servido e praticado os costumes deles. E eles vieram de onde? Da Babilônia. Vê o que a palavra diz em 2 Reis, capítulo 17, do verso 28 em diante. Veio, pois, um dos sacerdotes que eles tinham transportado da Samaria, e habitou em Betel, e lhes ensinou

0: porque havia ensinamentos. Tinha um sacerdote que veio lá de Samaria e estava ensinando: vocês devem fazer desta forma. Instrução, como agradar a Deus, como temer o Senhor para adquirir sabedoria. E aquele sacerdote foi colocado ali para ensinar o povo. Mas veja o que acontece diante. Todavia, as nações faziam cada um ao seu próprio Deus e os punham na casa dos altos que os samaritanos tinham feito, cada nação nas cidades que habitava. Então o povo era ensinado a temer o Senhor, mas por causa da influência das nações que vieram de fora e colocaram deuses ali nos altos, afixaram ídolos e começavam a cultuar a eles, os samaritanos também começaram a ter as mesmas práticas, desviando da presença do Senhor. Verso 30. Os de Babilônia fizeram a Sucote Benote. Isso aqui é o nome de um deus que era lá da Babilônia, que era o sincretismo, era a misturança de crenças. Eles misturavam muitas crenças, faziam a coisa. Às vezes ele até servia a Deus, ia no culto. Ia no culto 3 horas da tarde. Mas quando saía do culto depois das 3 horas da tarde, ia servir a outros deuses. Irmãos, tinha na igreja onde eu comecei a minha caminhada, fui batizado e ali comecei a servir o Senhor como diácono. Já comecei a pregar a palavra de Deus logo no início. Deus me deu um chamado rápido. Comecei a ministrar a palavra. E ali tinha um homem que ele estava fazendo uma campanha para a restauração do seu casamento. Era um homem que havia sido traído. A mulher tinha ido embora com outro. E ele fazendo campanha para a mulher voltar. Ele amava muito essa mulher. Só que ele achou que estava demorando. E aí ele saía do culto 9 horas da noite. E aí ele corria lá para o terreiro de Macumba para poder buscar lá também que a mulher dele voltasse. A ponto de um dia o demônio falar com ele assim: se não resolver o seu caso lá no homem grande, aqui nós não conseguimos te ajudar não. O próprio diabo admitiu que se Deus não tinha resolvido a situação ainda, eles não podiam fazer nada, porque o poder dele era limitado. Então sabe que tem gente assim, serve a Deus, mas também vai servir ao diabo com as práticas pecaminosas. É aqui o Deus chamado, a deusa chamada Sucote Benote, que ela, a prática do culto a ela era o sincretismo, a mistura de muitas crenças, né? Tem pessoas que não contém ter uma crença no Deus vivo de Israel e aí começa a buscar em outros lugares, né? Tem um hino que fala: aquele que pisou no santo dos santos em outro lugar não vai achar a glória de Deus. Então eu tenho que estar aliançado com o Senhor para receber a minha bênção. Então essa mulher começou a ter conversa com Jesus. Jesus começou a explanar isso sobre os 5 maridos, eram os deuses que ela servia. Os de Cuta fizeram a Nergal, os de Ramate fizeram a Zima, os aveus fizeram Nibás e Tartaque. E os Servavidas queimavam seus filhos no fogo, e a Adremaleque e a Anamaleque, deuses de Sefarvaim. Temiam também ao Senhor, e dentre o povo fizeram para si os sacerdotes dos lugares altos, quais exerciam o ministério nas casas dos lugares altos. Então eles tinham o sacerdote que pregava a palavra de Deus, mas eles, como serviam ao Deus pagão, eles fizeram para si seus próprios sacerdotes e colocavam ali para ministrar sobre eles. Então mistura de adoração a Deus e a Baal, Adramelec, Anemelec, ou aos outros deuses pagãos. E Deus, ele não divide a sua glória. Por isso aquela mulher é julgada e condenada, mas agora ela está na presença de Jesus, está tendo uma explanação da palavra para ser limpa. Então o que acontece? Essa mulher, quando ela ouve Jesus e essa conversa que ela tem com Jesus, ela tem um entendimento. E quando ela teve um entendimento, o que a palavra de Deus fala? nós vamos voltar lá no livro de João, capítulo 4. Então, quando ela acabou de ouvir que esses cinco deuses que ela servia, falou assim: e o que você tem agora não é seu. Por quê? Ela tinha uma religiosidade na mente, de ter entendimento que tinha que seguir o samaritano, que diziam que era no Monte Gerizim que ela tinha que adorar. Não podia adorar em outro lugar. Você já foi instruído, ou alguém já falou com você, quando eles misturam usos e costumes com doutrina? Quando eles te condenam por causa da sua roupa? Te condenam por causa do corte do seu cabelo? Até por uma cor de roupa que você veste, a pessoa fala que você não está adorando a Deus. Você não pode conversar com pessoas que professam outra fé. E começam a te condenar. A religiosidade é aquela mulher estava tendo naquele momento, que ela fala assim: mas os samaritanos dizem que é lá no Monte Gerizim que a gente tem que adorar a Deus. E o Senhor disse que é lá no templo em Jerusalém. E Jesus falou assim: ó, está chegando a hora, e a hora é agora. E o Pai está buscando verdadeiros adoradores que o adoram em espírito e em verdade. Se você estiver no Monte Gerizim, você pode adorar a Deus. Se você estiver no templo em Jerusalém, você pode adorar a Deus. Se você estiver dentro da tua casa lavando vazia, você pode adorar a Deus. Se você estiver numa obra pintando uma parede, você pode adorar a Deus. Se você estiver atravessando a rua para pegar o ônibus no ponto de ônibus, você pode adorar a Deus. Levantando, você pode adorar a Deus. Deitando, você pode adorar a Deus. Anoitecendo, você pode adorar a Deus. Amanhecendo o dia, você pode adorar a Deus. Deus não é limitado a espaço. Onde você adorar, Ele recebe a sua adoração. A religiosidade não pode te prender mais. Você está livre nesta tarde para adorar a Deus em espírito e em verdade. Nesta tarde, o Senhor Jesus marcou um encontro contigo para transformar a tua vida da água para o vinho. Quem crê, bate palma. Quem recebe da glória.
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0: Muitos desviaram, foram servir a outros deuses, mas alguns permaneceram fiéis até o fim. E quando aconteceu da promessa do Senhor se cumprir, eles estavam sonhando com aquele dia. A palavra de Deus diz que eles estavam como aqueles que estão sonhando. Vai chegar o dia que esse cativeiro vai acabar. Eu vou voltar para Sião. O templo vai ser erguido. Nós vamos adorar a Deus novamente na nossa terra. Eu estou passando por este problema, mas ele é passageiro. Daqui a um tempo, Deus vai me dar uma condição para me

0: 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Aleluia!
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0: 2:04.
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3: 2h40.
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1: 3:20.
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1: 104 FM 3:39.
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2: 4 e 4.
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2: 4:25.

0: 104 e 43.
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ter que declarar. Atos 2, levante a mão. E cumprindo-se o dia de Pentecostes, estavam todos reunidos no mesmo lugar. E de repente, ouviu-se um som como de um vento veemente e impetuoso, e encheu a casa onde estavam assentados. E foram vistas por eles línguas repartidas como que de fogo.

0: 5 e 1.
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0: 5:42.
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0: 6 e 3.
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4: 6h22.
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2: 104 FM 6:41.
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0: 7 horas.
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3: Glória a Deus! Hoje é domingo, dia do Senhor, o primeiro dia da semana, dia de estar na casa do Pai, estar participando da ceia do Senhor. Nós estamos aí na eminência de grande comunhão com Deus. É quem participa da ceia, é quem é salvo. Você é salvo, venha participar conosco. Também comemoramos neste domingo o Dia dos Pais. Convide seu pai, venha estar passando com ele momentos muito bons na presença de Deus, recebendo uma palavra de instrução, uma palavra que edifica. É nesta santa ceia do Senhor, o dia que Deus preparou para abençoar a sua vida. Ouça aí o que tem acontecido aos domingos na nossa igreja e já volto com todos vocês.
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5: Deus falou que Ele vai matar um câncer na sua vida hoje. Ele vai matar. Quem crê, levante a mão bem alta aí, vai matar. Quem acredita, fala, eu acredito, Espírito Santo. Dói mesmo isso aí, mulher?
6: Dói. Eu não aguento mais tomar antibiótico, doutor. Eu vou no médico, o médico só passa antibiótico, fala que não pode resolver.
5: A dor do seio.
6: E começa a doar meu estômago, eu não consigo comer. Quando foi ontem, eu comecei a vomitar sangue, eu falei com meu namorado.
5: Deus vai matar um câncer dentro de você agora. Acredita nisso?
6: Acredito.
5: Ó, teus olhos. Ó. Você vê como é que a doença maligna também é produzida por macumba? Que tem de gente aí com doenças, com dores. Mãos para trás. Aqui você não manda nada. Quem manda aqui é Jesus. Estende as mãos para cá agora. Olha que espírito que causa doenças até incuráveis. Eu sei que você foi pago para matar ela com uma doença maligna, com um câncer. Tá queimando aí dentro?
7: Hã? Fala, é para falar. Fala em nome de Jesus.
6: Ela ia morrer antes do Natal, ela ia morrer.
7: Fala mais alto.
6: Ela ia morrer antes do Natal.
5: Você programou isso? E você quer ver como é que Jesus vai libertar ela agora? E o câncer vai embora junto? A dor vai embora junto? O caroço vai embora junto? Olha o fogo aqui, ó. Ó, ó. Fala assim, ó. Legião que provoca o câncer. Agora. Sai. Em nome de Jesus. Procura as dores do seio, do caroço que tinha aí, do estômago. Procura tudo aí. Passa a mão no seio agora com fé.
6: Não tem. Não, dói. Aqui estava inchado, não está mais. Não tem nada.
5: Sumiu.
6: Sumiu.
5: Tudo.
6: Tudo.
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0: O encontro que transforma. Texto de João, capítulo 4, verso 28 e 30. Quero ler esses três versículos para nós entender o que Deus faz na vida daquele que o busca, que dá oportunidade de ouvir a palavra do Senhor. Talvez até alguém que é incrédulo, que serve a outros deuses, mas que para para conversar com Jesus, ou alguém que anuncia Jesus, a palavra quando entra, ela transforma. É o encontro da samaritana com Jesus. Deixou, pois, a mulher o seu cântaro, foi à cidade e disse àqueles homens: vinde, vede um homem que me disse tudo quanto eu tenho feito. Será este, porventura, o Cristo? Saíram, pois, da cidade e vinham ter com ele. Aquele povo que ouviu aquela mulher falar, seguiu aquela mulher e foi até Jesus, porque eles viram naquela mulher uma transformação. Só que essa mulher aqui, ela já era evangelista, missionária, para pregar a palavra e para chamar alguém para ir para a presença de Jesus? Não. Ela era uma mulher samaritana que praticava costumes que não agradavam o Senhor. O povo de Samaria, que era do Reino do Norte, quando o rei da Assíria invadiu o Reino do Norte, pegou as pessoas que moravam em Samaria e levou para outras nações. Assim também como pegou pessoas de outras nações e trouxeram para Samaria. E ali começaram os samaritanos casarem-se com os estrangeiros, como os estrangeiros casavam-se com os samaritanos, e começou a mesclar ali, misturar aquela raça de gente. E ali, aquele povo que o rei da Assíria havia trago de outras nações, eles tinham os seus deuses, deuses pagãos. Vieram pessoas de 5 nações, e cada um tinha um deus que eles serviam. E eles afixaram esses deuses ali em Israel, e por causa dessa misturada que houve entre os samaritanos e estrangeiros, os samaritanos começaram a praticar as mesmas obras que os estrangeiros praticavam. Servia a deuses que tinham práticas pecaminosas que desagradavam a Deus. E essa mulher aqui começou a servir um por um destes deuses. E quando nós olhamos, aquela mulher, ela estava distante da realidade. Ela buscava água para suprir necessidade, mas sempre estava vazia. Aqui eu estou falando versículos anteriores, que aquela mulher, todos os dias, ela ia à hora sexta, por volta de meio-dia, buscar água no poço que Jacó havia comprado na terra de Sicar e deixado para José, o seu filho. Na herança que ele deixou para José, havia um poço a qual aquela mulher buscava água todo dia para suprir a sua necessidade. Por que ela ia meio-dia? Ela já estava cansada de ser condenada e julgada pelo povo. Então ela ia meio-dia porque no meio-dia não tinha ninguém, ela não queria encontrar ninguém. Mas Jesus sabia que aquela mulher estaria ali, e ele passa por Samaria, indo de uma cidade para outra, e ele para ali naquele poço e assenta à beira do poço, esperando aquela mulher chegar. Quando ela chega para buscar a água, ele fala assim: me dá água para eu beber. E a mulher, de tanto ser condenada e julgada, ela fala assim: por que que o Senhor está me pedindo água para beber, sendo o Senhor judeu e eu samaritana? Porque eles não se davam bem, eram brigados uns com os outros. Judeus condenavam as práticas dos samaritanos, não aceitavam. Mas eu tenho uma palavra de Deus para o teu coração nessa tarde. Se alguém tem te julgado, tem te condenado por causa das tuas práticas, Jesus está dizendo assim: eu não te julgo, eu não te condeno. Eu cheguei aqui para ter um encontro com você, transformar a tua vida, e a decisão será tua para abandonar as práticas antigas e entrar em uma nova dimensão, e você será colocado em um nível novo, em um patamar de honra, e um patamar que agrada a Deus. Deus está trabalhando nesta tarde. Jesus está transformando vida, da água para o vinho. Você que recebe, aplaude e glorifica o nome do Senhor. E aquela mulher começa a conversar com Jesus e Jesus vai explanando. E quando Jesus fala assim, vai lá chamar o seu marido, também quero conversar com ele. Ela fala assim, eu não tenho marido. Jesus falou, disseste bem, que você já teve 5 e o que você tem agora não é seu. Jesus estava falando aqui dos 5 deuses que aquela mulher já havia servido e praticado os costumes deles. E eles vieram de onde? Da Babilônia. Vê o que a palavra diz em 2 Reis, capítulo 17, do verso 28 em diante. Veio, pois, um dos sacerdotes que eles tinham transportado da Samaria e habitou em Betel e lhes ensinou como deviam temer o Senhor. Aqui havia ensinamentos. Tinha um sacerdote que veio lá de Samaria e estava ensinando, vocês devem fazer desta forma. Instrução, como agradar a Deus, como temer o Senhor para adquirir sabedoria. E aquele sacerdote foi colocado ali para ensinar o povo. Mas veja o que acontece diante. Todavia, as nações faziam cada um ao seu próprio Deus e os punham na casa dos altos que os samaritanos tinham feito, cada nação nas cidades que habitava. Então, o povo era ensinado a temer o Senhor, mas por causa da influência das nações que vieram de fora e colocaram deuses ali nos altos, afixaram ídolos e começavam a cultuar a eles, os samaritanos também começaram a ter as mesmas práticas, desviando da presença do Senhor. Verso 30. Os de Babilônia fizeram a Sucote Benote. Isso aqui é o nome de um deus que era lá da Babilônia, que era o sincretismo, era a misturança de crenças. Eles misturavam muitas crenças, faziam a coisa. Às vezes ele até servia a Deus, ia no culto. Ia no culto 3 horas da tarde. Mas quando saía do culto depois das 3 horas da tarde, ia servir a outros deuses. Irmãos, tinha na igreja onde eu comecei a minha caminhada, fui batizado e ali comecei a servir o Senhor como diácono. Já comecei a pregar a palavra de Deus logo no início. Deus me deu um chamado rápido. Comecei a ministrar a palavra. E ali tinha um homem que ele estava fazendo uma campanha para a restauração do seu casamento. Era um homem que havia sido traído. A mulher tinha ido embora com outro. E ele fazendo campanha para a mulher voltar. Ele amava muito essa mulher. Só que ele achou que estava demorando. E aí ele saía do culto 9 horas da noite. E aí ele corria lá para o terreiro de Macumba para poder buscar lá também que a mulher dele voltasse. A ponto de um dia o demônio falar com ele assim, se não resolver o seu caso lá no Homem Grande, aqui nós não conseguimos te ajudar não. O próprio diabo admitiu que se Deus não tinha resolvido a situação ainda, eles não podiam fazer nada, porque o poder dele era limitado. Então sabe que tem gente assim, serve a Deus, mas também vai servir ao diabo, com as práticas pecaminosas. É aqui o Deus, chamada a deusa, chamada Sucote Benote, que ela, a prática do culto a ela era o sincretismo, a mistura de muitas crenças. Tem pessoas que não contém ter uma crença no Deus vivo de Israel, e aí começa a buscar em outros lugares. Nem tem um hino que fala, aquele que pisou no santo dos santos, em outro lugar, não vai achar a glória de Deus. Então, eu tenho que estar aliançado com o Senhor para receber a minha bênção. Então, essa mulher começou a ter conversa com Jesus. Jesus começou a explanar isso sobre os 5 maridos, eram os deuses que ela servia. Os de Cuta fizeram a Nergal. Os de Ramate fizeram a Zima. Os aveus fizeram Nibaz e Tartaque. E os Servavitas queimavam seus filhos no fogo. E a Adremaleque e a Anamaleque, deuses de Sefarvaim. Temiam também ao Senhor. E dentre o povo fizeram para os sacerdotes dos lugares altos, os quais exerciam o ministério nas casas dos lugares altos. Então eles tinham o sacerdote que pregava a palavra de Deus, mas eles, como serviam ao Deus pagão, eles fizeram para si seus próprios sacerdotes e colocavam ali para ministrar sobre eles. Então mistura de adoração a Deus e a Baal, Adrameleque, Anemeleque, ou aos outros deuses pagãos, e Deus, ele não divide a sua glória. Por isso aquela mulher é julgada e condenada, mas agora ela está na presença de Jesus, está tendo uma explanação da palavra para ser limpa. Então, o que acontece? Essa mulher, quando ela ouve Jesus e essa conversa que ela tem com Jesus, ela tem um entendimento. E quando ela teve um entendimento, o que, que a palavra de Deus fala? Nós vamos voltar lá no livro de João, capítulo 4. Então, quando ela acabou de ouvir que esses cinco deuses que ela servia, falou assim: e o que você tem agora não é seu. Por quê? Ela tinha uma religiosidade na mente, de ter entendimento que tinha que seguir o samaritano, que diziam que era no Monte Gerizim que ela tinha que adorar. Não podia adorar em outro lugar. Você já foi instruído, ou alguém já falou com você, quando eles misturam usos e costumes com doutrina? Quando eles te condenam por causa da sua roupa, te condenam por causa do corte do seu cabelo, até por uma cor de roupa que você veste, a pessoa fala que você não está adorando a Deus, você não pode conversar com pessoas que professam outra fé, e começam a te condenar. A religiosidade é aquela mulher estava tendo naquele momento, que ela fala assim: mas os samaritanos dizem que é lá no Monte Gerizim que a gente tem que adorar a Deus. E o Senhor disse que é lá no templo em Jerusalém. E Jesus falou assim: ó, está chegando a hora, e a hora é agora. E o Pai está buscando verdadeiros adoradores que o adoram em espírito e em verdade. Se você estiver no Monte Gerizim, você pode adorar a Deus. Se você estiver no templo em Jerusalém, você pode adorar a Deus. Se você estiver dentro da tua casa lavando vazia, você pode adorar a Deus. Se você estiver numa obra pintando uma parede, você pode adorar a Deus. Se você estiver atravessando a rua para pegar o ônibus no ponto de ônibus, você pode adorar a Deus. Levantando, você pode adorar a Deus. Deitando, você pode adorar a Deus. Anoitecendo, você pode adorar a Deus. Amanhecendo o dia, você pode adorar a Deus. Deus não é limitado a espaço. Onde você adorar, Ele recebe a sua adoração. A religiosidade não pode te prender mais. Você está livre nesta tarde para adorar a Deus em espírito e em verdade. Nesta tarde, o Senhor Jesus marcou um encontro contigo para transformar a tua vida da água para o vinho. Quem crê, bate palma. Quem recebe da glória.
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0: Muitos desviaram, foram servir a outros deuses, mas alguns permaneceram fiéis até o fim, e quando aconteceu da promessa do Senhor se cumprir, eles estavam sonhando com aquele dia. A palavra de Deus diz que eles estavam como aqueles que estão sonhando. Vai chegar o dia que esse cativeiro vai acabar. Eu vou voltar para Sião, o templo vai ser reerguido, nós vamos adorar a Deus novamente na nossa terra. Eu estou passando por este problema, mas ele é passageiro. Daqui um tempo, Deus vai me dar uma condição para

0: promessa de Deus que foi liberada para a tua vida, para a tua casa e para a tua família. Ela define o teu futuro, que é futuro de vitória. Aleluia!
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3: Ó grande Deus e poderoso Pai, eu apresento a vida de cada um dos teus filhos que estão nos ouvindo aqui através da Rádio 104,9 FM. Meu Deus, abençoe a vida de cada um. Libera, meu Deus, tudo que está travado no mundo espiritual. Repreenda tudo aquilo que não presta e não provém do Senhor. Abre as comportas do céu sobre a vida deste que crê. Meu Deus, dá condições favoráveis para que eles possam prosseguir na jornada, para que possam receber os benefícios do céu sobre a vida deles. Meu Deus, eu oro neste momento com a certeza e a convicção de que o Senhor ouviu esta oração e já liberou resposta dos céus. Eu te agradeço em nome de Jesus. Amém e graças a Deus.
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0: 7h22.
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1: 104, 8:24.
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1: 10 horas.
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1: 10:21.
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está sentindo a presença do Senhor Jesus, começa a glorificar. Começa a glorificar a Deus nessa noite. Oh, meu Deus. Recebe o nosso louvor nessa noite, Senhor Jesus.

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0: 10h45.
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0: 11-2.
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4: Muito bom dia para você ligado, conectado na 104.9, a Rádio do Povo de Deus, pelo radinho na frequência 104.9, pelo aplicativo, pela internet e também pelo Facebook ao vivo. Estamos chegando com mais um debate. Transmissão aí ao vivo nesta sexta-feira, com reprise aos domingos neste horário.
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4: Muito bem, o tema do dia hoje é: o cristão e a política se misturam? O cristão e a política, eles se misturam?
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4: Muito bem, já estão conosco aqui nos nossos estúdios os nossos amigos, pastor Milovan Lima, Segunda Igreja do Evangelho Quadrangular, a paz, pastor. Bom dia!
5: Bom dia, Tony, paz. Uma bênção, paz a todos que nos acompanham, paz meu amigo pastor Fanuel. Já quero mandar uns abraços logo agora, para não esquecer. Tem uma membro da minha igreja, irmã Ângela, que é sua fã.
4: Olha.
5: Vou mandar um abraço para ela, irmã Ângela, o filho dela, o Lucas.
4: Ah, tá sempre participando.
5: Isso, tá? E
4: rapaz,
5: também vou mandar um abraço pro meu amigo Carlos também e para toda a igreja, né, do Evangelho Quadrangular.
4: Que beleza! Muito bem, estamos recebendo também o pastor Fanuel Vieira, Igreja Batista Cenáculo, bairro Santa Rita. A paz, pastor, bom dia!
6: Paz, meu amigo, Tony, a voz dessa rádio aí, abençoada. Pastor Milovan, nosso amigo, homem de Deus, paz do Senhor também, bom dia a todos que estão nos ouvindo. E hoje nós estamos aqui para conversarmos sobre um assunto que na verdade hoje é o assunto da moda, né? Que este ano nós temos vários assuntos da moda, Copa do Mundo, eleição.
4: É verdade.
6: E agora o assunto da moda é sobre política, né? Então vai ser muito bom nós podermos conversarmos, nos entendermos e aprendermos, né?
4: Amém. Pastor Milovan vai estar orando para nós na abertura do nosso debate.
5: Nosso Deus e Pai, nós te glorificamos, nós te exaltamos, nós te adoramos, Senhor. E agradecemos ao Senhor pela nossa vida, pelo dom da vida. Agradecemos a Ti, ó Pai, por esta rádio, por cada pastor. Agradecemos ao Senhor por cada ouvinte. E pedimos agora, Senhor, a direção do Teu Espírito Santo. Que tudo que dissermos, ó Pai, seja direcionado por Ti. Em nome de Jesus. Amém.
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4: É o nosso debate. Você pode participar do debate enviando a sua pergunta, digitando o texto 33 99961 0104. Você manda a sua pergunta em texto, digitando, mandando no 33 99961 0104. É o nosso debate pela Rádio do Povo de Deus. O cristão e a política se misturam? Vou começar com Dr. Fanuel Vieira, que é também advogado, pastor, Igreja Batista Cenáculo, bairro Santa Rita. Ô pastor, a corrida eleitoral está começando mais uma vez. O cristão, ele deve ou não se envolver com a política, hein, pastor Fanuel?
6: Rapaz, na verdade, não é se misturar com a política, né?
4: Uhum.
6: Na verdade, todo ser humano, ele é político. Todo sendo cristão, não cristão, ele é político. Porque às vezes as pessoas confundem político com politicagem, uhum. Não é? Com a velha política. E nós não estamos falando da velha política, nem politicagem, até perguntando se o cristão ele pode estar envolvido com a política. O que é política? Para a gente poder entender nossa conversa, o que é política? É no sentido literal da palavra. Política é polis, que é cidade. Quer dizer, é como você governar uma cidade, como fazer. Seria o bem comum para todas as pessoas da cidade. Então, uhum. Dentro disso aí, é claro que o cristão tem que estar envolvido, porque o cristão ele tem que estar nas decisões, os bem comum da cidade. O nosso modelo de política ou de eleição é a democracia. O que é a democracia? Democracia é onde a maioria decide sobre a minoria. Ponto. Olha para você ver. Agora, imagina você se a maioria tiver uma ideia errada. Vamos dizer uma coisa atual. A maioria decide que fumar maconha pode. Uhum. Que é um tema que está sendo debatido. A maioria gosta de fumar maconha. Estou dando de exemplo.
4: Sim.
6: Então, a maioria vai lá e decide que pode fumar maconha. Pode abrir as drogas, como em muitos países, igual a Holanda e outros países. Então, a maioria vai decidir. O que acontece? Se o cristão não estiver inserido dentro da política e ajudar a tomar decisões... Porque eu creio que no Brasil hoje, Tony e pastores, a maioria é contra a maconha. A maioria é contra o aborto. Uhum. Mas se os cristãos não estiverem inseridos nas decisões políticas, a minoria vai decidir sobre a maioria. Porque a maioria vai se calar. O grande problema é quando os cristãos, ou por às vezes por ignorância, porque às vezes o cara é ignorante e fala, não, cristão não pode se envolver com política, não, política é do diabo, política sei lá o quê. E outros por covardia, dizendo assim, não, mas eu vou entrar nisso aí, a igreja vai... E aí a minoria acaba elegendo pessoas que vão representá-los e a democracia se torna perigosa, porque a minoria eleita vai decidir pela maioria que não concorda. Uhum. Então é muito importante que os cristãos hoje no Brasil são a maioria. Então o cristão não só pode, mas ele deve estar inserido nas decisões de uma cidade, de um estado, e para isso ele precisa usar os meios que ele tem, né? É o caso do voto.
4: Perfeitamente. Nós estamos recebendo aí o pastor Arismar Cândido da Igreja Batista de Jerusalém, bairro São Raimundo. A paz, amigo, tudo bem?
0: A paz do Senhor, irmão Tony, a paz do Senhor, queridos pastores, pastor Milovan, pastor Fanuel, que Deus abençoe. Amém. Aviso, irmãos, você, querido ouvinte, que Deus te abençoe também. Que bom, né? Poder participar mais um debate. Isso é bênção.
4: Pois é, e a corrida eleitoral está começando mais uma vez. O cristão deve ou não se envolver com a política, hein, pastor Arismar?
0: Meu irmão Tony, eu acredito que o cristão ele deve se, não só de política, mas como o tema é esse, sim, eu acredito que o cristão ele tem que estar acompanhando, tem que estar envolvido, tem que estar por dentro deste assunto para ter a oportunidade do voto, ter também a oportunidade de dar a sua opinião, a sua posição, né, o seu posicionamento. Isso é muito importante. Eu cheguei aqui, o pastor Fanuel estava concluindo a sua fala e eu acredito que ele foi bem sábio, né, em suas colocações, pelo fato de que existem assuntos que são debatidos, que são posto para votar, né? E precisa pessoas que tenham um punho mais familiar, um punho mais conservador, que possa filtrar, né? Filtrar determinadas ideias, determinados assuntos, determinadas leis. Então isso é muito importante. Isso é muito importante, o crente participar da política, das decisões políticas. O crente não pode se abster desse assunto. Amém?
4: Amém. E o pastor Milovan, vai concordar com os nossos dois amigos aí?
5: Com certeza. eu me lembro que eu ouvia sempre falar assim, há 40 anos atrás, mais ou menos, o povo falava que, isso é coisa da própria igreja, né? Uhum. Que televisão era do diabo. Aí, crente não podia assistir televisão, não podia ser informado. Se você for estudar a história dos impérios, você verá que as autoridades não permitiam que os leigos estudassem, para que eles continuassem governando. E,
6: ignorante,
5: inclusive, é. Inclusive, tem aí, né, uma igreja que foi muito envolvida nisso aí, porque não permitia que a minoria estudasse, né, os plebeus, as pessoas mais pobres, estudassem. Só os cleros lá podiam estudar. Por quê? Porque assim eles governariam com facilidade, sem ter ninguém. Daí começou a nascer as rebeliões, não no sentido de rebelião contra uma autoridade, mas pessoas com desejo de fala, pessoas que entenderam que eles tinham que se posicionar. E aí a pessoa ela vai entregando tudo pro diabo. É política do diabo, televisão é do diabo, isso é do diabo, né? Mas tudo quem criou foi Deus. Deus ele criou a política. É, se nós formos iniciar lá desde a Bíblia, organização, administração de pessoas, isso é política. É, pastor Fanoel começou falando bem sobre isso. Organização, administração que envolve pessoas, isso é política. O que as pessoas não podem confundir é o seguinte, é a pilantragem, é a roubalheira, né, a corrupção com política. Corrupção é corrupção, política é política. Quando você fala política, as pessoas, às vezes, elas acham que... Ah, não, é corrupção, não. Corrupção são pessoas políticas que se corromperam, ok? Em todo lado tem gente, em todo segmento tem pessoas que vão se corromper.
0: Um sistema
5: corrupto, mas você não pode falar que isso é política. Isso são políticos que se corromperam, né? Uhum. Hoje você tem aí duas ou três semanas aí que um candidato aí disse que tinha que proibir os evangélicos de se misturar com política. A fala dele foi, evangélico tem que se meter com a igreja, não tem que se meter com política. Por quê? Porque ele sabe...
6: A força dos
5: evangélicos, e ele sabe que os evangélicos não vão concordar, que a igreja não vai concordar com tudo que está sendo feito aí, ó. Não é? Com bandidagem, com o pastor Fanoel falou agora há pouco aí, liberação de drogas, liberação de aborto, né? Ensino errado para criança aí de 5, 6 anos de idade. Tudo isso é o que eles querem? Eles querem ditar normas que não, a igreja não vai concordar. Por que a igreja não vai concordar? Porque a igreja concorda com a vida. A igreja concorda com o bem-estar da família. A igreja concorda com o crescimento de pessoas, não é? Então, toda pessoa que diz que a igreja não pode se envolver política, duas classes. A primeira é porque não entende nada, está fechado dentro de uma bolha e não estudou e não conhece o que é política. Segundo, pessoas mal intencionadas que querem governar e não quer que ninguém tenha o direito de falar nada. Então, nós somos cidadãos, nós temos duas cidadanias. Nós temos a cidadania do céu e a cidadania da terra. Então, o anjo não vai voltar em nosso lugar, o anjo não vai brigar em nosso lugar, o anjo não vai fazer nada em nosso lugar. Nós temos que nos posicionar. E se você for pegar a Bíblia, né, nós temos aí vários exemplos aí de política dentro da Bíblia, desde a criação do mundo, organização, administração de pessoas. Ficou mais forte ali com Moisés, quando começou a organizar as pessoas, e aí depois foi crescendo. Você vai ver José, você vai ver Daniel, Sadraque, Mesaque, Abidinego, todos eles tinham um posicionamento político, né? É só estudar a Bíblia. E vamos deixar para outras pessoas falar mais também, né?
4: É o nosso debate. Ô, pastor Fanoel, o que, que a Bíblia diz sobre política?
6: Só dando ainda um adentro aqui.
4: Uhum.
6: O pastor Milovan falou corretíssimo. Política não é suja, gente. Existem sujos dentro da política. Pessoas sujas dentro da política. Não é? Então, toda política é suja. Não. Existem pessoas sujas dentro da política. Mas a política, existem pessoas também que são sérias. O que a Bíblia fala? Primeiro cita, nós temos vários exemplos. Quando Jesus vai citar alguma coisa, ele usa exemplos como o caso, por exemplo, quando vai dizer alguma coisa para a gente prestar atenção. Caso, olhai para a mulher de Ló. Não é? Ele cita exemplos, e aí nós temos exemplos de pessoas bíblicas, personagens bíblicos que foram exemplos, no caso de José, que foi governador, Né? Olha pra você ver, José foi chamado por um tempo certo, no momento certo, para ser governador, governar.
5: E quem colocou ele lá? Era projeto de quem?
6: Projeto de Deus.
5: Então pronto.
6: Projeto de Deus.
5: Isso é projeto
6: Daniel,
5: de Deus.
6: Vamos olhar, Daniel também foi um administrador, né, no momento certo. E mais claramente, a Bíblia fala lá em Romanos 13. A Bíblia fala que toda autoridade é constituída por Deus. E aí depois, é só resumindo o texto, fala que autoridades são constituídas para fazer o bem e não o mal. Agora eu te pergunto, quem são os que colocam as autoridades lá? São constituídas por Deus? Mas dentro do nosso sistema democrático, quem é que elege as autoridades para estar? Qual que é o grande problema? É nós reclamarmos daquilo que nós mesmos fizemos a decisão errada ou nos omitimos. Não é? As pessoas vão lá, não votam, não tomam decisões não, em cima de princípios, e aí daqui a pouco nós vamos falar sobre a igreja e o voto, e eu vou falar sobre princípios, mas os cristãos, eles se omitem, se acovardam, dizendo não, e deixa isso aí, não. Não, a maneira que Deus nos dá de nós tomarmos a decisão é o voto. Porque se a autoridade constituída foi constituída e através das leis nos outorgaram o direito de elegê-las, e de repente nós nos omitimos, não votamos, não lutamos por aquilo que nós queremos, porque não se engane não, gente. Olha, não se engane não. Às vezes a minoria grita tão alto que parece que é a maioria. Às vezes o bem se cala tanto que parece que tem mais mal no mundo do que bem. Às vezes as pessoas boas, elas se omitem tanto que parece que não tem bondade no mundo. Então, quando a Bíblia fala que nós estamos sujeitos às autoridades, aí você tem outro. Qual que você tem que pensar? Puxa vida. Aí é uma lógica. Nós estamos. A primeira premissa seria: todas as pessoas estão sujeitas às autoridades. Primeira premissa. Segunda premissa. Se eu vou lá e elejo voto numa autoridade ruim, qual que é a lógica? Eu estou sujeito a uma autoridade ruim. Porque a vida é uma lógica. Agora, primeira premissa, todas as autoridades, todo mundo está sujeito às autoridades bíblicas. Eu voto e luto para eleger uma autoridade boa, uma pessoa que tem os princípios cristãos ou os princípios de Deus. Automaticamente, eu estarei sujeito às pessoas que têm princípios de Deus. Agora, o que eu não posso fazer é eu votar em alguém que não tenha princípios de caráter cristãos e depois querer que essa pessoa aja como se eu tivesse. Eu tenho que ser sujeito a essa autoridade dentro da lei, dentro daquilo que a minha consciência e a Bíblia não, né, não proíbe, até nas decisões que eu não concorde, desde que a Bíblia não proíba.
4: Muito bem, é o nosso debate, o cristão e a política. O que é que a Bíblia diz sobre política? Em o pastor Alismar Cândido.
0: Irmão Tony, o pastor Fanuel usou uns versículos que eu tinha preparado aqui para falar.
6: Mas pode falar, cada um.
0: Não, mas eu quero dizer, tipo assim, que para não ser redundante, né? Mas ele usou os versículos e que base bíblicas para esse assunto, né? Igual José, o fato de reis, Deus levantar pessoas, né, para governar a nação de Israel, Saul, Davi, como muitos outros mais. E nós podemos observar, eu acho tão interessante, aquela passagem, não é exatamente o contexto exatamente, que não é sobre política, é sobre imposto, quando usa-se aquele versículo, né? Dai a César o que é de César e dai a Deus o que é de Deus. Ali Jesus está respondendo uma pergunta maliciosa, né, de um daqueles homens que estava ouvindo. Só que o interessante é que Jesus está falando ali não só de imposto, mas Jesus está falando sobre o compromisso. Nós devemos cumprir com o nosso dever para com César e também devemos cumprir o nosso dever para com Deus. Não pelo fato de servirmos a Deus, nós podemos sonegar ou não cumprir o nosso dever patriota. O nosso dever para... Ah, mas eu sirvo a Deus, eu sou crente, então igreja é uma coisa e Brasil é outra coisa, governo é outra coisa, só que na realidade não, eu tenho deveres para com o reino de Deus, para com a obra de Deus, e da mesma forma também eu tenho deveres para com a minha pátria, para com o meu governo, para com o presidente, independente se eu votei nele ou não votei, mas eu tenho um dever a cumprir. E isso é importante, né? Isso é importante. E da mesma forma também, eu acredito que a Bíblia nos mostra isso e nos ensina isso. A palavra de Deus fala que quando o ímpio ele governa, o povo perece, o povo padece, o povo sofre. Então, ou seja, mas quando o justo governa, não, é diferente. Então nós precisamos entender esse propósito aí. Nós não podemos fugir de nossas responsabilidades, nossos compromissos para com a igreja, para com a obra de Deus, para com Deus e também para com a nossa pátria, para com o nosso governo, para com a nossa nação. Amém?
4: Amém. É o nosso debate aí pela rádio do Povo de Deus. Obrigado pela sua companhia. O que é que a Bíblia diz sobre política, pastor Milovan?
5: É como eu disse na minha fala anterior, você não só vai ler, mas como você vai ver personagens bíblicos ali tomando posse de autoridades, né? De cargos de autoridade, como vamos pular o Moisés aqui, vamos direto em José, não é? Quem que definiu isso para José? Foi Deus. Deus já sabia que haveria fome na terra, Deus já sabia que precisaria de uma autoridade espiritual para governar. Escuta isso que eu vou te dizer. Egito não era uma cidadezinha qualquer, nem um paizinho qualquer, não. Egito era a maior potência mundial naquela época. Parou para pensar nisso?
4: É verdade.
5: A maior potência mundial. Quem que Deus colocou para governar a maior potência mundial? Não era um país qualquer, entendeu? É um país, não.
6: O mundo.
5: Eu quero que você entenda, o meu recado é o seguinte. O mundo, pastor Fonal falou, quem foi escolhido para governar o mundo? José. E foi José que lutou? Não, eu decidi que eu vou sair candidato. Eu decidi que agora eu vou ser governador do Egito. Eu decidi que agora eu vou entrar na política, eu vou concorrer com isso. Não, José não decidiu nada. Foi Deus quem colocou ele lá. Entendeu? Para governar literalmente o mundo. E governou bem. Entendeu? E aí, vamos de novo. Você vai lá em Daniel. Foi usado por Deus também para tomar decisões, para dar conselhos, para orientar, para exortar, para ensinar. Então, quando nós fugimos da nossa responsabilidade, nós estamos entregando na mão de quem não foge. Entendeu? Eu fico um pouco triste porque os cristãos eram para ser mais unidos no sentido. Eu acho que a igreja evangélica ela tinha que ser unida num propósito só. Entendeu? Nós vimos aí na nossa cidade um tempo atrás, né? As igrejas se dividiram e nós, talvez nós não estaríamos o que estamos passando hoje na nossa cidade. É tentamos verdade. Eleger um homem de Deus, né? E não era um homem qualquer, que a gente não estou falando que nome de ninguém nem nada. Não foi um homem qualquer que a gente levantou, não. Foi um homem que dirige algo muito forte na cidade, tem conhecimento, já é político de natureza, cristão, e a igreja se dividiu, né? Então, assim, muitas coisas acontecem porque o povo se divide também. Eu queria tocar nesse assunto.
6: Isso aí é verdade.
5: Né? Porque nós já estamos evoluídos, a maioria dos evangélicos já entendem nossa posição dentro da política. Outra coisa, quando o pastor Ismael estava falando aqui sobre a igreja se envolver na política. Agora eu te pergunto, votar é obrigatório ou é opcional?
4: Obrigatório.
5: Então pronto, você querendo ou não, você tem que votar, ué?
6: Não tem como.
5: Não tem jeito. Você quer, não, eu sou crente, eu não vou votar não. Você está abaixo, você está se submetendo ao que o governo determinou sobre a sua vida. Então você tem o direito de escolher quem é que vai ditar as normas sobre a sua vida. E não apenas o direito, você tem o dever de escolher. uma pessoa, já que você é obrigado a votar, já que você é obrigado a se envolver na política, você tem que escolher uma pessoa que vai representar Deus aqui nessa terra. Vai representar os princípios que o nosso Deus ensinou. E que não é nenhum princípio. É, quando a gente... a igreja... ninguém, a igreja não está obrigando ninguém a se converter. A igreja não está obrigando ninguém a seguir a Cristo. A igreja, ela quer determinar que nós sigamos padrões e princípios bíblicos. Que é não matarás, nós não podemos abortar, não podemos liberar as drogas. É o bem-estar. A igreja... ao contrário, né, dessa política, entre aspas, que está aí, ela não quer enfiar a goela abaixo o dever das pessoas. Ela quer ensinar que todos temos direito à vida, que todos temos princípios a seguir. Ela quer ensinar que o maior avanço de qualquer país é investir na família, é a família, é os princípios. Então, assim, a minha tristeza é só essa, que não tá nem na pauta, mas eu acho que vale a pena falar, né? Seja pela cidade, seja pelo estado, seja pelo país, a igreja ela tinha que se unir mais. E não adianta querer, mas fulano tem defeito, fulano... Nós não estamos falando sobre isso, nós estamos falando em quem vai governar, e automaticamente nós seremos governados e nós teremos que obedecer às leis que os governantes determinaram sobre a nossa vida. Então é por isso que eu acho que a igreja ela tinha que se unir mais para escolher melhor quem vai ditar as normas para a gente ser obrigado a seguir.
4: Olha, tem uma pergunta aqui, que parece que é três perguntas numa... Pastor Milovan, Fanuel e Arismar Cândido, eu vou passar para vocês. Tem uma outra que a ouvinte fez para a gente aqui. Deixa essa aqui, ela pergunta assim, ó. Sou Thalice Cristina, do bairro de Lourdes. Pastores, gostaria de saber se até para escolher pastor presidente tem eleição na igreja. Tá. Agora a outra aqui. Deus interfere na política em favor de um candidato específico? Ele controla alguma coisa? Deus, ele permite que... quem vai ganhar, ou é tudo feito pelas mãos do homem sem ação divina? Começar com o pastor Fanuel. Ô Fanuel, a Thalice Cristina está perguntando, é até para escolher pastor presidente, tem eleição na igreja?
6: Rapaz, é um grande problema, porque eu vou dizer de novo aqui o que eu já disse, a democracia é muito perigosa, porque a democracia é a vontade da maioria, não importa se a maioria é ruim. Se a maioria for ruim, ou se a maioria for incrédulo, ou se a maioria quiser uma coisa mal, infelizmente o governo democrático, ele vence. Então o governo da igreja não deveria ser democrático, deveria ser teocrático e não democrático, porque o homem, infelizmente, se as pessoas... Eu sou filho de pastor, e meu pai era pastor em Vitória do Espírito Santo, eu era pequeno ainda, são 5 filhos, e nós morávamos... meu pai há muitos anos, isso aí, estou dizendo isso aí há 40 anos atrás, 40 e poucos anos atrás, sem querer revelar a minha idade. Nós estávamos lá e de repente o pessoal queria cancelar a escola dominical definitivo para que todo domingo de manhã a igreja se reunisse na praia, pudesse para a praia. E meu pai era muito radical, aquele cara, ele não concordou, e como a maioria decidiu que queria ir para a praia, reuniram e tiraram meu pai da igreja. Porque meu pai não queria cancelar, não é uma escola dominical, é que não houvesse escola para todos os domingos a pessoa ir para a praia. E aí tiraram, meu pai ficou em Vitória com 5 filhos, passando necessidade, porque tiraram ele sem direito a nada. E nós, no final, nós estávamos comendo panqueca, porque não tinha dinheiro para comer e passar fome. Porque a maioria decidiu que meu pai não poderia ser pastor. Então, infelizmente, a democracia... ela é muito perigosa, porque a democracia, se as pessoas não gostarem de um pastor presidente, ou se o pastor presidente começar a pregar a palavra certo, ou de repente qualquer problema, a maioria se reúne e tira o pastor. E aí foi Deus que tirou? Não. Porque infelizmente a injustiça vem do homem, e na democracia quem decide é o homem e a maioria dos homens.
5: E nós temos uma convenção também para isso. Por exemplo, a Igreja do Evangelho Quadrangular, ela tem o seu presidente nacional, tem o seu presidente estadual, que coordena todos os estados, né? E assim como um presidente do Brasil, ele escolhe os seus ministros, não é? E os seus secretários ou secretariado, o nosso presidente também, ele escolhe os pastores através dos seus superintendentes, né? Aqui ninguém também está dizendo que a igreja é obrigada a engolir tudo quanto é tipo de pastor. Mas Deus, ele cuida da igreja, ele tira, não é? Então, assim, já que tocou no assunto da igreja, eu concordo, entre aspas, com o pastor Samuel, mas sim, não é? Quem que tem autoridade para colocar o óleo na minha cabeça e me ungir como pastor? Quem está acima de mim ou quem está abaixo de mim? Quem está acima de mim, quem está acima de mim é o meu superintendente, não a igreja, não os membros. Uhum. Então, para ser escolhido para pastorear sobre uma igreja, eu tenho que ser ungido por uma autoridade acima de mim, que já tem experiência suficiente para entender o que é melhor para a igreja. Entendeu? Então, assim, vamos colocar pastor fulano de tal, vamos colocar isso, vamos colocar aquilo, vamos colocar aquilo. Uma vez eu recebi uma crítica de uma pessoa, muito amiga minha, sabe? Que eu amo muito até hoje, né? E aí ele veio criticar, né, o meu pastor, né? E eu, muito infantil na época, né, falei pra ele, pior é seu, a sua igreja já passou uns 15 pastores, todo ano vocês trocam de pastor? Não define nada, não fica com nada. Então, assim, você quer criticar alguém que tá trabalhando, tá fazendo bem pra cidade, mas você não tem... Então, assim, concordo com aquilo que o pastor Fanuel disse, né? É muito perigoso essa questão, porque infelizmente tem muitas pessoas que pensam apenas em si, no seu bel prazer, né?
6: Como eu disse aqui, só terminando esse raciocínio,
0: uhum.
6: A democracia, ela é perigosa, porque se a maioria for ruim, a opinião ruim prevalece, independente de qualquer coisa. Então, assim, mas ainda... Né? E ainda, infelizmente, é o único governo, é um dos únicos governos que tem democracia. Mas
5: que fizeram com Jesus?
6: É perigoso.
5: Né?
6: É perigoso.
0: Irmão Tony,
4: sim.
0: Como é que é o nome dessa ouvinte que fez a pergunta?
4: É Thalice Cristina, do bairro de Lourdes.
0: Thalice. Oi, irmã Thalice, talvez a tua dúvida queira saber como que funciona. Quer dizer, eu acredito que a sua pergunta seja essa, né?
4: Sim.
0: Como que funciona? Na realidade, na questão de eleição, de presidência da igreja, vai muito pelo o que rege o estatuto da igreja. Então, às vezes, o estatuto ele pode divergir de denominação para denominação, isso. De igreja para igreja. Então, isso aí que vai fazer a diferença. Tem igrejas, tem denominações que é a própria igreja, o presbitério que elege, né, o pastor... que vai pastorear, que vai liderar aquela igreja. Tem outras igrejas que o presidente ele é vitalício. Ele é vitalício, não existe eleição. E tem aquelas igrejas que existe um pastor, como o pastor Milovan que citou aqui, um pastor, um bispo ou um apóstolo, alguma coisa, que ele que vai delegar, é ele que vai convocar, né? Escolher... os pastores presidentes ou os pastores locais de cada igreja. Eu estou respondendo assim porque eu acredito que talvez a sua dúvida é como que funciona, como que seria essa questão de presidência dentro da igreja.
4: Uhum. Muito bem. Agora, o pastor Fanuel e pastores, tem uma questão aqui que eu já vi muitas pessoas falarem e perguntar, que é, pode ser falado sobre política nas igrejas? Pode ou deve?
6: Se você permite, nós vamos terminar só aquela outra pergunta lá atrás, que foi muito importante.
4: Isso.
6: Deus interfere na política a favor de um candidato específico? Eu vou falar uma coisa aqui que é até polêmico, mas eu vou dizer.
4: Uhum.
6: Oração não ganha eleição. O que ganha eleição é voto.
5: Isso aí, né?
6: Porque, olha para você ver... Não, mas o que eu vou dizer parece, para quem está ouvindo, parece...
4: Meio assustador.
6: Oração não ganha eleição. O que ganha eleição é voto. Não adianta orar e votar errado. O que quer dizer isso? Não é? Porque se oração ganhasse eleição, na Coreia do Norte, o presidente lá seria um presidente cristão. Nós temos hoje 300, segundo o Instituto Portas Abertas, nós temos 388 milhões de cristãos sendo perseguidos, torturados e mortos no mundo por governos que são contra Deus, contra o cristianismo. Então, se Deus ficasse intervindo toda hora, tirando governantes, o mundo só teria governantes cristãos. Não teria governantes sem ser cristãos. O que acontece? O que pode mudar as coisas? O que Deus nos deu é o voto. Não adianta você orar pedindo a Deus bênção, misericórdia, um governo justo, e na hora da eleição você votar no injusto. O pastor Milovan deu um exemplo aqui em Valadares. Nós estamos aí vivendo uma crise política em Valadares terrível, judiciária e política terrível, porque os cristãos procuraram o próprio interesse. Isso. E colocaram governantes que hoje se dividem, degladiando entre si, porque nós não tivemos sabedoria por interesses próprios. Então, não adianta orar, bater o joelho na hora da eleição votar errado. O mais importante, nós vamos falar aí a próxima pergunta, sobre a conscientização de parâmetros e princípios bíblicos para a eleição. Então, oração não ganha eleição, o que ganha eleição é voto. Voto consciente e voto certo.
4: Muito bem, vamos lá então, né? Pode ser falado sobre política nas igrejas, Milovan?
5: Eu queria só
4: pegar
5: dar
4: um atento,
5: a minha fala sobre isso.
4: Vamos lá então.
5: Eu concordo plenamente com o pastor Fanuel. Uhum. Não adianta eu ficar orando. Se na hora de votar eu não cumprir com o meu papel e votar errado, ou eu omitir. Quantas pessoas eu tô vendo? Eu não voto mais. Quando você deixa de votar, você tá dando seu voto pro ímpio. Por quê? Outro vai falar no seu lugar. Ah, não, pastor, meu voto ninguém tira. Ninguém vai tirar, você entregou. Só que o seu voto vai fazer a falta lá, e outro lado, que não abre mão do voto, que quer governar de qualquer jeito, né? Ele vai estar lá para votar. E para votar nos interesses dele. Uhum. Então, nós temos que nos conscientizar, irmão. Deus não vai descer do céu. Eu disse aqui agora há pouco, nós temos duas cidadanias. Cidadania do céu, cidadania da terra. Na cidadania da terra, nós que temos que cumprir o nosso papel. Não é? Deus poderia ter tirado o Egito da miséria lá? Poderia. Precisavam de usar Moisés quando tirou o povo lá do Egito? Não precisava usar Moisés. Eu gosto muito de falar isso aqui. Uhum. Porque tem gente que acha que Deus, ele ou é obrigado a fazer tudo, ou ele vai fazer tudo. Não, irmãos. Deus nos deu autoridade. Num piscar de olhos, num estalar de dedos, Deus podia dar o governo do Egito pro povo que estava lá escravo há mais de 400 anos. Não precisava de Moisés, não. Para que ele usou Moisés? Para mostrar para nós que o homem tem o seu papel de responsabilidade aqui nessa terra. Entendeu? Depois Deus vai e manda outras autoridades, né, para governar, para ensinar que nós temos o nosso papel. Ele manda os profetas, ele manda sacerdote, ele manda os juízes, depois vem os reis, não é? E aí lá na frente vem Isaías profetizar a vinda de Cristo, não é? E ali vem, Deus não precisava de nada disso. No estalar de dedos ele resolvia toda a corrupção do mundo, ele resolvia tudo, resolveria tudo. Mas Deus nos deu uma autoridade, e não só uma autoridade, Deus nos deu uma responsabilidade. Sabe por quê que ele nos deu essa responsabilidade? Porque na hora que alguém governar do jeito que eu não gosto, eu não posso cobrar ele ao Senhor. Colocou aquele homem lá, Deus, e agora eu não estou aceitando o que ele está falando, não foi eu que coloquei, foi você.
6: Ou reclamar de Deus porque o cara está fazendo errado.
5: Então, olha, ninguém consegue com a onisciência de Deus e com a sapiência, a sabedoria de Deus. Entendeu? Se o povo já reclamava com coisa boa que ele fazia, você imagina hoje, se ficar por conta de Deus, colocar presidente, governador, senador, deputado, prefeito, vereadores, não ia dar certo. Entendeu? Não é que não ia dar certo para ele, não ia dar certo porque nós não iríamos aceitar que nós somos ingratos. Uhum. Nós não conhecemos nada. Então, Deus nos deu a responsabilidade. O povo tem um governo que merece. Eu acho que o certo seria falar, o povo tem um governo que ele põe lá, né? E aquilo que o pastor Arismar falou agora há pouco. É quando o ímpio governa, é o verdade, povo perece. Mas quando o justo governa, o povo fica feliz. Agora, e aí? Vai continuar sem votar? A Bíblia está dizendo. Nós vamos continuar escondendo? Nós vamos continuar achando que Deus é obrigado a fazer tudo? Não. Nós temos uma responsabilidade e nós temos que cumprir essa responsabilidade. E vou mais. A responsabilidade não é só de votar. A responsabilidade é de influenciar.
6: E fiscalizar.
5: Mas primeiro é influenciar, porque você só fiscaliza quem está lá. Então, antes de estar lá, nós temos que influenciar pessoas e ensinar as pessoas que elas têm uma responsabilidade de colocar pessoas que defendem os princípios do bem lá, né? Agora...
0: Irmão Tony, eu acredito que Deus, ele não... ele não vai lá na urna colocar o voto dele, escolher isso, aquilo e tal, mas eu acredito que Deus, ele tem pessoas que ele capacita para tal função, para tal cargo, sabe?
4: Uhum.
0: Pelo seguinte fato, um exemplo. Deus unge Davi a rei, só que Davi, ele demora anos para assumir esse cargo. E o interessante também é que Davi, ele assume o cargo depois que os príncipes das tribos de Israel, eles pedem Davi para governar. Então eles vêm e colocam Davi naquele cargo
5: eles
0: ali.
5: Eles praticamente vão buscar Davi.
0: Sim, então ou seja, é alguém que Deus capacitou para aquele ali, que Deus ungiu para aquele ali, juntamente
5: mas
0: com uma
5: decisão... Mas o povo é que teve que ir lá atrás dele.
0: Com a decisão unânime do
5: Olha
0: povo.
5: Olha como que Deus é.
0: Com a decisão unânime do povo. Então o pastor Fanuel foi feliz em suas palavras, o pastor Milovan também, eu concordo com eles aqui, eu estou acrescentando essa fala. Então nós precisamos, talvez, na oração, não é orar para Deus coloque alguém lá, Deus me mostre a pessoa, não deixe que eu venha votar por interesses próprios, mas por interesse da nação, por algo que vem ser benéfico não só para minha casa, não somente naquele político que me ajuda, aquele político que é meu amigo, mas aquele político que vai fazer o bem para a nação, vai fazer o bem para o povo, me faça enxergar dessa maneira, abre os meus olhos. Então muitas vezes nós precisamos... É saber como que estamos orando, como que nós estamos pedindo, né? Porque como eu repito, eu acredito que Deus, ele tem essas pessoas capacitadas. Essas pessoas que ele capacita. Da mesma forma que ele capacita talvez a minha vida, o pastor Fanuel, o pastor Milovan, para pastorear ovelhas, cuidar de restaurar casamentos, orar para curar, orar para expulsar demônios. Eu acredito que Deus também levanta homens para ser prefeitos, para ser vereadores, para ser deputados, para ser... Eu acredito que Deus, ele capacita as pessoas para assim. Então, ou seja, só que essas pessoas chegam lá com o voto que Deus espera que eu vou pôr naquela pessoa, sabe? Eu vou votar naquela pessoa, vou acreditar naquele propósito daquela pessoa. Ou seja, então nós precisamos estarmos cientes e estarmos atentos, né? Com discernimento espiritual para tal fato, para tal coisa.
5: O maior exemplo é José, olha. José era escolhido de Deus, mas não foi Deus que colocou ele à força, não. Foi Faraó que chamou ele.
0: Faraó disse, né?
5: Faraó
0: não vejo ninguém
5: determinou.
0: Aqui, não vejo ninguém
5: então,
0: aqui mais capacitado.
5: O homem, ele tem esse poder na mão e a responsabilidade. Eu gosto de chamar mais de responsabilidade. A responsabilidade de colocar os escolhidos de Deus ali. E Deus, ele sim, vai fazer despontar pessoas que a gente vai escolher. Nem sempre vai ser um pastor famoso, nem sempre Deus vai fazer do jeito que a gente pensa. Mas o compromisso da pessoa, o caráter da pessoa vai mostrar pra gente que aquilo ali pode ser um escolhido de Deus.
4: Debate pela Rádio do Povo de Deus, sexta-feira ao vivo, reprise aos domingos. Obrigado você que nos acompanha pela rádio, aplicativo e Facebook. Pode ser falado sobre política nas igrejas, pastor Fanuel?
6: Rapaz, nós temos que separar duas coisas.
4: Uhum.
6: Nós temos que falar sobre a política no campo de princípios e a política partidária. A política partidária, que é apontar um candidato, indicar um candidato, levar o candidato no púlpito, dizer esse candidato é nosso, isso aí é proibido pela lei.
4: Uhum.
6: A lei 9.504/97, artigo 37, ele fala que é proibido isso. Então,
4: mesmo nas igrejas.
6: Inclusive nas igrejas. Na verdade, assim, o que a lei fala lá é que é espaços públicos. Colocar cartazes, afixar cartazes em mural, colocar no data show foto do pastor, ou então levar o pastor e dizer, esse candidato é nosso. Isso aí é proibido e com a multa de até R$8.000 por evento. Então, R$8.000 por evento. Então, se você leva um candidato e fala, esse candidato é nosso, vamos apoiá-lo. Essa é a política partidária que a igreja não pode. Então, a igreja não pode dizer assim, o nosso partido é A, o nosso partido é B, a minha cor... Não. Mas aí vai uma outra coisa. O que a igreja deve ter? É a política no sentido de conscientizar princípios bíblicos. Quando você ensina princípios bíblicos, as pessoas votam no candidato certo porque elas sabem princípios. Por exemplo, um dos princípios, aborto. A igreja ensina não matarás. Então, se eu ensino não matarás e o partido ele está querendo que seja o aborto, e aí vou dizer geralmente os partidos mais radicais da esquerda que são a favor dessas, dessas decisões, como aborto.
4: Mas aí vamos liberação. Dizer, o fato do senhor dizer o partido tal da esquerda, aí não tem problema o senhor citar.
6: Não, eu estou dizendo uma corrente política. Eu estou dizendo uma corrente de pensamentos. Eu não estou dizendo político A. Vamos supor que um partido da direita, um partido central, ele é a favor ao aborto. Eu vou votar contra. Porque eu não voto no partido, eu voto em princípios.
5: Isso.
6: Porque eu estou dizendo que, hoje em dia, né, a maioria dessas ideias, como liberação, como aborto, parte de ideias de esquerda. Não estou citando partido A, partido B. Ideia de esquerda, como liberalismo, essas coisas assim. Não liberalismo, mas partidos que defendem. Então, o que eu quero dizer? Quando a igreja ensina princípios, não é? Você não precisa nem falar em que candidato você deve votar. Princípios cristãos. Aborto, não uso de droga, pregação do evangelho livre. Porque hoje nós estamos vivendo uma guerra, Tony, que as pessoas... Esses dias eu vim em São Paulo, não sei se vocês viram, um pastor pregando no meio da rua com uma caixinha de som. O rapaz chegou lá, uma guarda chegou lá e prenderam o rapaz, porque o rapaz estava pregando com uma caixinha de som na rua. Eu estava um tempo desse em Valadares, pregando aqui no mercado municipal, que eu gosto de fazer culto ar livre. Inclusive, hoje, 6:30, nós temos evangelismo na frente lá do supermercado, ali na Avenida JK. Eu estava lá, o policial me abordou e disse, olha, se vocês não pararem, eu vou recolher tudo por perturbação de ordem pública. Aqui no mercado em Valadares. Então, nós estamos vivendo tempos que, não se engana, nós estamos numa guerra espiritual.
4: Ô, pastor Fanuel, mas a lei permite que eles façam isso?
6: Rapaz, a lei não permite. Primeiro porque quando você vai fazer...
4: Seria o que, então? Um abuso de autoridade?
6: Abuso de autoridade. Porque você tem que ver, por exemplo, você vai fazer um culto ao ar livre, você tem que pedir autorização às autoridades. Eu cheguei no mercado municipal, procurei o presidente da associação do mercado municipal, que na época era um dono de uma relojoaria, pedi ele autorização, ele me deu autorização, coloquei uma caixa de som de maneira que não prejudicasse ninguém. Mas não é isso, nós estamos numa guerra espiritual. Guerra espiritual contra partido.
5: Não é só política.
6: Princípios. Princípio de pregação do evangelho, princípio contra a família. Hoje em dia, para mim pregar contra certas coisas, eu estou sendo vigiado, monitorado e posso até preso. Eu não posso falar sobre certas coisas. Então, assim, o que nós temos que ensinar são princípios. Quando a igreja, Tony, ela ensina princípios, né? Se você falar com seu filho assim, meu filho, se você ensinar seu filho a ser honesto, você não precisa ler para o seu filho a lei que diz que ele vai ser preso se ele roubar. Porque ele tem um princípio que ele foi ensinado a ser honesto. Então, quando eu ensino a igreja, e aí os pastores têm que falar de política, sim, essa política que eu estou dizendo. Ensinar quais são os princípios bíblicos para que eles possam votar em um candidato. O seu candidato, ele é contra a vida? O seu candidato, ele é contra a pregação da palavra de Deus? O seu candidato, ele é contra a família? Ele prega contra a extinção dessa família atual, o seu candidato. Então, se eu ensino os princípios bíblicos e tem que ser ensinado na igreja, eu não preciso descumprir a lei falando de quem é o meu candidato, porque os princípios vão indicar ele quais os candidatos corretos.
4: Ah, perfeitamente.
0: Irmão Tony, respondendo essa pergunta, pode ser falado sobre política nas igrejas? Eu penso o seguinte... Nós precisamos falar de política na igreja como o que nós estamos falando aqui no debate aqui. Nós não estamos citando nome, nós não estamos puxando...
6: Citando partido,
0: nós não estamos puxando voto para ninguém, nós estamos simplesmente aconselhando a maneira certa, o que, que Deus interfere ou não interfere, o que aprova a vontade de Deus ou não aprova a vontade de Deus, é Deus que coloca ou é nosso. Então nós estamos conscientizando aqui os ouvintes. Estamos conscientizando aqui os ouvintes a respeito da igreja, ou seja, dos cristãos e a política. Pode, não pode, pode se envolver, não pode se envolver, pode participar. Então, eu acredito que o que pode ser apresentado na igreja a respeito da questão de política é este assunto. Qual é o nosso dever, qual é a nossa participação, qual deve ser o nosso posicionamento, estarmos atentos a respeito de ideais, como o pastor Fanuel aqui citou aqui, princípios, né? Esses ideais que os políticos estão levantando são ideais que ferem os princípios bíblicos ferem a conduta do cristão, ou seja, nós precisamos estarmos cientes aí. Então, ou seja, a igreja precisa ser orientada dessa forma. Não a questão de partidarismo, né? Vote em A, vote em B, vote no meu candidato. É, porque, na realidade, por mais que o pastor ele faça tal coisa, mas a ovelha, às vezes, ela vai escolher um candidato diferente, um parente na família dela, um irmão, um primo, e como que meio que fica, meio que se volta contra isso? Ou seja, então nós precisamos saber ensinar e falar da maneira certa, da forma certa, para não trazer prejuízos, tanto para o âmbito espiritual, como também para o social.
4: Ok.
5: Que pena que deu debate agora no final. Lógico que dentro da lei, né? A igreja, ela tem o dever de ensinar a sua política. O pastor Ismar falou uma coisa muito séria aqui. Deve ser falado isso na igreja, como a gente está falando aqui. Entendeu? A igreja não pode se esconder. Já que nós estamos aqui falando que a igreja precisa de acordar, quem que vai acordar a igreja? O ensinamento. Jesus falou assim, olha, conhecereis a verdade e a verdade os libertará. O que que liberta? É a verdade. A verdade que liberta, é o conhecimento da verdade. Eu tô com a Bíblia na mão aqui, ó. Se eu não conhecer o que tá aqui, para mim não vai mudar nada. É o conhecimento que liberta. E quem tem a obrigação de trazer o conhecimento pro povo? É o pastor, é a liderança. A minha liderança me ensina lá, me orienta, eu aprendo à luz da palavra e ensino para a igreja. Então, a igreja ela tem o dever de ensinar sobre essas coisas lá dentro do tempo, entendeu? Eu não posso obrigar a pessoa, digamos, ensino para a igreja. Então, a igreja ela tem o dever de ensinar sobre essas coisas lá dentro do tempo, entendeu? Eu não posso...

0: posso orientar, porque é a igreja. Não tenho, eu não sou proibido a orientação.
1: Uhum.
0: Eu sou proibido, por lei, a divulgação, esse tipo de coisa e tal. Mas eu posso orientar. Entendeu? Daí, igual o pastor Ismar citou aqui, ah, mas o irmão, o fulano é quer votar no irmão. O voto é secreto. Ninguém vai ficar lá fiscalizando se você vai votar no fulano ou se não vai votar. Agora, nós ensinamos a lei da honra. Não é? De repente, eu volto no que eu disse aqui agora. A nossa cidade, ela podia hoje estar sendo governada por um homem cristão, por um homem de Deus, mas não está, por quê? Cada um se for para o seu lado. E agora? O que, que você me responde sobre isso? Então, quando nós nos unimos para votar numa pessoa que ela tem know-how, que ela tem gabarito, que ela tem capacidade, ela tem conhecimento para me representar, eu posso orientar a igreja a fazer o mesmo. Ela vai fazer se ela quiser. O que eu não posso é obrigar, ameaçar e fazer nada. Mas eu tenho a obrigação de mostrar para aquela pessoa ali a competência daquela outra pessoa. Porque senão ela vai ficar perdida. Ah, como é que eu vou fazer então? Quem que é? Porque o povo não se interessa por política. E se a gente não ensinar, eles não vão saber. Ah, então tá. Quem é que vai falar? Quem é essa pessoa que me representa? Nós temos que orientar sim. É, de acordo com aquilo que nos é permitido, sem burlar a lei, sem infringir lei, né?
1: Tá certo. Antônio,
2: sim, é só falando com o pastor que me louvou mais uma vez. A lei proíbe, não é? Proíbe os líderes dizer assim: vote no nosso candidato, no meu candidato. Inclusive, nós temos decisões de tribunal de cassação, né? Inclusive, um dos líderes conhecido aí foi repreendido pelo tribunal, vereadores, deputados foram cassados porque os líderes disseram: esse é o nosso candidato.
1: Agora, dentro da igreja, essa prova é como? Filmada? Filma para provar?
2: Rapaz,
1: que...
2: vou falar para você um negócio. Hoje em dia,
3: até testemunha,
2: nós estamos num Big Brother mundial. Você está sendo filmado. Nós aqui, por exemplo, nós estamos aqui nesse programa. Tem gente que você nem imagina de onde que está nos assistindo. Às vezes, hoje em dia, você vê muitos abusos por aí que antigamente não é filmado. Daí a pouco o cara aparece lá. Esses dias o celular da minha irmã se perdeu no meio da rua e a pessoa desligou o iPhone e tal. E aí nós... Filmagem, você vai em qualquer... Hoje tudo é filmado. Hoje nós estamos no Big Brother, se bestar dentro da nossa casa.
1: Verdade.
2: Então,
0: você fala hoje, daí a pouco está aparecendo seu celular.
2: Então hoje tem até um ditado que a gente fala assim, hoje em dia, no mundo jurídico, não basta fazer errado, não. Você tem que filmar e mostrar.
3: E, Montoni, eu acredito que...
0: Na verdade, não basta fazer certo, porque hoje, infelizmente, uma denúncia já é o suficiente. Você tem que provar que você está certo.
3: Eu não sei se é exatamente assim que o pastor Milovan ele acredita ou entende, tipo assim, ou é o posicionamento dele. Eu acredito que não precisa ser no culto. É um exemplo. Eu demonstrar o meu disse para quem eu vou votar, quem que eu vou confiar o meu voto.
0: Você pode reunir
3: não
0: na
3: precisa
0: casa.
3: Ser no culto, na Sim. hora do culto, entendeu? Entendi. Eu não preciso estar no púlpito em si, como na hora da mensagem ou depois da mensagem ou antes da mensagem. Não precisa ser o culto em si. Eu posso demonstrar numa conversa na minha casa, após o culto, eu perguntar, às vezes, o irmão, e aí, você já tem um candidato, você já tem uma pessoa, orientar uma pessoa que talvez que esteja em dúvida. Não precisa ser exatamente no culto. Isso aí eu acho que é onde que a lei ela vem para interferir nessa questão, né? A pessoa usar-se, talvez, do culto, pastor Fanuel poderá talvez dizer melhor neste momento, mas eu acredito que não precisa ser o culto, pode ser talvez até mesmo, não sei, um exemplo, uma reunião a respeito daquele assunto, meu irmão.
0: Fora da igreja, não
3: isso,
0: pode ser dentro da
3: igreja. Isso, e dando o direito, tipo assim, meu irmão, se você tem uma pessoa que você queira nos apresentar, vamos dar oportunidade também para ela falar, expor os ideais dela, qual que é a ideia dela, qual que é o projeto dela e tal, porque não ser simplesmente um autoritarismo de só o meu candidato como pastor, é só o meu candidato aqui que vai falar, mas ninguém que vai falar, você está entendendo? Ou seja, seja algo democrático. Seja algo democrático, nós precisamos caminhar nesse sentido também. Então, por isso que eu acredito que não pode, não deve ser... eu não preciso estar no púlpito da igreja para que a igreja venha ser orientada por mim a respeito do meu candidato, ou quem eu vou votar ou quem não vou votar, Entendeu? Amém?
2: Certo.

0: Aí é a opção.
1: Vambora?
2: Sim,
1: opção. Muito bem.
2: Opção minha, gente. É, é opção, minha opinião. Opinião minha.
1: Um minuto aí pra cada um, vambora?
3: É, o que o pastor Milovan disse, o pastor Arivaldo falou certinho. Arismar, desculpa. É a questão de influência. Todo mundo tem uma rede de influência e vai usar essa rede de influência para você poder, poder influenciar o outro, a questão do voto. Só não pode é o abuso de poder, dizer, vote nesse candidato, porque se não você votar, você não é nosso. Todos nós temos abuso de poder. Queridos, eu quero deixar minhas considerações finais. Vote consciente. Vote no candidato que tem os princípios cristãos. Aprenda isso com a palavra de Deus. Não é? Não se omita, como diz o pastor Milovan aqui. Ah, não vou votar não, porque todo candidato é corrupto. Você tem que entender que você tem 4 anos. A última pergunta seria sobre isso. Às vezes Deus não precisa nem punir as pessoas. Às vezes as próprias consequências já punem as pessoas. Porque as pessoas não votam. Então vote certo. Princípios cristãos, a pessoa, princípio família, princípio cristão, princípio da vida, vote certo. Igreja Batista Senaco, Rua Conselheiro Pena, 502, bairro Santa Rita. Quero mandar um abraço aí para a missionária Cris, abençoada, para Dani também, que está trabalhando aí, entregando, pastor, estou aqui, sargento Willi e todos os outros que estão nos ouvindo. E você que quer, às vezes, conhecer nosso trabalho, nós estamos lá no Instagram, @pastorfanuelgomesvieira. @pastorfanuelgomesvieira. Um abraço, Tony, um abraço. Que debate gostoso.
1: Beleza. Pastor Arismar Cândido.
2: Que bênção, obrigado. Eu agradeço aqui a equipe da Rádio 104. Louvo a Deus por essa oportunidade. Que Deus abençoe o pastor Fanuel, o pastor Milovan, a cada um dos queridos ouvintes. Que Deus te abençoe. Só deixar o convite aqui hoje, ali na rua Caetés, 393, bairro Santa Efigênia. Eu te espero ali para um culto abençoado, onde nós estaremos celebrando e adorando o nome do Senhor às 19h30, Igreja Batista Jerusalém, Rua Caetés, 393, bairro Santa Efigênia.
1: Amém!
0: Não dá tempo de falar nada, né? Um abraço, que Deus abençoe, fazer o convite, né? Terças e quintas, 19h15. Você
1: está em duas igrejas,
0: isso,
1: né?
0: Isso, terças e quintas, 19h30, na Rua 4, número 62, bairro Jardim do Trevo, aos domingos, 18h30, mais conhecido como 6h30 da noite, e quartas e sextas, 19h30, na segunda igreja, na Rua Mato Grosso 278, lá no bairro de Lourdes, 9h aos domingos e 19h15. Em nome de Jesus, Deus abençoe. Um abraço a todos.
1: Amém. Fechando mais um debate. Semana que vem tem mais um debate com a graça de Deus.
4: 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Meio-dia e 2. 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
5: Glória a Deus! Hoje é domingo, dia do Senhor, o primeiro dia da semana, dia de estar na casa do Pai, estar participando da ceia do Senhor. Nós estamos aí na eminência de grande comunhão com Deus. É quem participa da ceia é quem é salvo, você é salvo, venha participar conosco. Também comemoramos neste domingo o Dia dos Pais. Convide seu pai, venha estar passando com ele momentos muito bons na presença de Deus, recebendo uma palavra de instrução, uma palavra que edifica. É nesta santa ceia do Senhor o dia que Deus preparou para abençoar a sua vida. Ouça aí o que tem acontecido aos domingos na nossa igreja e já já volto com todos vocês.
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6: Estava doendo, onde você estava passando mal, mexa o pé aí, meu irmão, o senhor que subiu com a dor embaixo do pé aqui, Deus liberou uma unção no senhor, tá bom agora?
7: Bom, ótimo.
6: Passou aquela dor?
7: Passou.
6: Então falou obrigado.
7: Obrigado, senhor.
6: Tinha quanto tempo essa dor no pé?
7: Muito tempo, nos dois.
6: Nos dois. Isso é tempo o quê? Meses ou anos?
7: Anos.
6: E agora sumiu?
7: Sumiu.
6: Dá uma andada aqui pisando firme. Anos de sofrimento. Acabou em menos de 2 minutos. Manda glória pra Jesus aí. Anos de sofrimento, não é isso, irmão?
7: É isso. Eu tomo até injeção por causa disso.
6: Toma até medicação por causa das dores.
7: É.
6: E o senhor subiu aqui com essa dor.
7: Dói assim, pouco a pouco, né? Vai no serviço que eu mexo, aí fica tudo inchado.
6: Se mexe, dói. Doeu. Se mexeu, não doeu mais.
7: Não.
6: Então mexa de novo aí, faça aí. Nada, nada, nada.
7: Nada, nada.
6: Olha, o senhor está curado. 100% por Jesus. O que, que o senhor fala para os nossos ouvintes que estão ouvindo em Valadares? Vale a pena vir para cá?
7: Vem para a igreja de Candrangular.
6: Jesus cura.
7: Jesus cura.
6: Jornada feliz.
7: Jornada feliz.
6: Aleluia. Levanta as mãos, é muito forte, né, irmãos? Fala assim, é muito forte. Eu vi o anjo do Senhor pondo a mão na cabeça da senhora. A senhora estava orando. E Deus só mandou dizer assim, ó, descansa, que a bênção já foi liberada. Só isso, tá bom? Você vai testemunhar. Cadê o glória para Jesus, hein? Quem mais percebeu que as dores sumiram aqui? Levante as mãos bem alto aí. Não está sentindo mais? Sumiu. Não está sentindo mais?
8: Não.
6: Onde que doía?
8: No pescoço, nas pernas.
6: E agora?
8: Graças a Deus, sumiu.
6: Acabou tudo?
8: Acabou.
6: Quanto tempo só tinha essas dores aí?
8: E há muitos anos.
6: Anos? Então falou obrigado, Jesus.
8: Obrigado, Deus.
9: Glória a Deus.
6: Onde era a dor?
9: Glória. Glória a Deus.
10: Na minha boca.
6: Só tinha dor na boca.
10: Sim, ATM, ATM, exatamente. Bruxismo, né? Que sim. Aperta e fica aquelas dores constantes, entendeu?
6: E agora, depois da oração?
10: Glória a Deus, já estou curado. Não, não, não. Jesus é maravilhoso o tempo todo.
6: Se eu mexesse assim, pudesse a mão, sentia.
10: Estava sentindo, fazendo assim, às vezes suava o nariz, né? Dava aquela dor tremenda, como se fosse uma agulhada que estava aqui na minha.
6: E agora acabou tudo.
10: Graças a Deus. Amém.
9: Glória a Deus. Amém.
6: Onde era a dor, meu irmão?
11: Eu tenho uma. Tinha dorzinha sequela de chikungunya. De vez em quando, aí, muito agora, tá normal. Nunca mais, em nome de Jesus.
12: Nas pernas.
6: Tava doendo
12: e tá inchada, né? Eu entrei aqui.
6: Chegou o que é essa dor?
12: Dor, debaixo do pé.
6: Como é que tá agora, depois da oração?
12: Tá curado.
6: Passou a dor?
12: Passou. Em nome de Jesus.
6: Meu Deus, que forte. Quanto tempo o senhor tinha essa dor aí?
12: Começou tem uma semana. Uma semana. E tá inchando a minha perna. Hoje eu tava sentindo uma agulha debaixo do pé.
6: O senhor falou, eu vou lá e vou ser curado.
12: É, tem uma semana. Aí. A hora que eu entrei ali, eu falei, hoje eu vou pegar a minha cura.
6: Aleluia! Ele está emocionado, irmãos, porque Jesus cura neste lugar. O senhor está curado, irmão. O senhor tinha dor aonde?
13: De joelho, apareceu um negócio, começou na garganta, depois parece que subiu uma bola assim e vinha tampando.
6: Como é que o senhor está sentindo agora?
13: Nada.
6: O senhor tinha dificuldade para ajoelhar?
13: Muito não, mas tinha.
6: É? Doía muito?
13: Não, doía, mas só não.
6: Dá uma mexida com o joelho, vai lá. Tá bom? E aquele mal que tava aqui no estômago, que subia pra cá, acabou tudo.
13: A bola que tava agarrada aqui sumiu. Passou.
6: Meu Deus, é muito milagre.
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16: Sai. E a pessoa fica curada. Lá na África eu orei por um cego, que o diabo deixou ele cego por 10 anos. E quando eu pus a mão na cabeça dele, manifestou um demônio. Quando o diabo saiu, ele voltou a enxergar. 10 anos cego, irmão, sem ver nada. Mas você está derrotado, espírito. Você tem as mãos para cá, dá ou não está, irmãos? O que que te pagaram para você fazer contra ela, hein? Hã? Você recebeu alguma coisa? Recebeu ou trancou do inferno? Hein? Recebeu? O que você ganhou? Fale o nome. Pratiquei.
17: Comida.
16: Comida? Você tem causado doenças na vida dela, no corpo dela?
17: Ódio.
16: Ódio. O que mais?
17: Ódio na família.
16: Você tem amarrado a família dela?
17: Tem.
16: Hoje você vai embora, vai ou não vai, Deus? Então estende as mãos para cá e vamos mandar essa legião embora. E vai da sua família também. Aquela situação lá vai mudar agora quando eu mandar esse demônio embora. Então diga bem alto assim, ó, espírito do tranca-rua, agora, em nome de Jesus, abandona a família dela agora.
17: Amém.
16: Em nome de Jesus. Estava acontecendo muita coisa com minha família.
17: Meu pai,
16: eu
17: podia entrar dentro da casa.
16: Estava com raiva dele, de vontade até de matar ele.
17: É porque eu não dava tanto certo na casa dele.
16: Deixa eu te fazer uma pergunta. Olha pra mim, você ainda tá com ódio do seu pai?
17: Não.
16: Se seu pai estivesse aqui, você daria um abraço, um beijo nele agora?
17: Sim.
16: É a primeira coisa que você vai fazer quando você voltar lá na casa dele. Você vai tomar. Olha pra mim, você vai chegar lá agora, hoje ou amanhã, e vai dar um abraço e um beijo nele. Dá uma corrida pra ele, dá uma lembrança dele.
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19: O encontro que transforma. Texto de João, capítulo 4, verso 28 e 30. Quero ler esses três versículos para nós entender o que Deus faz na vida daquele que o busca, que dá oportunidade de ouvir a palavra do Senhor. Talvez até alguém que é incrédulo, que serve a outros deuses, mas que para conversar com Jesus, ou alguém que anuncia Jesus, a palavra quando entra, ela transforma. É o encontro da samaritana com Jesus. Deixou, pois, a mulher o seu cântaro, foi à cidade e disse àqueles homens: vinde, vede um homem que me disse tudo quanto eu tenho feito. Será este, porventura, o Cristo? Saíram, pois, da cidade e vinham ter com ele. Aquele povo que ouviu aquela mulher falar, seguiu aquela mulher e foi até Jesus, porque eles viram naquela mulher uma transformação. Só que essa mulher aqui, ela já era evangelista, missionária, para pregar a palavra e para chamar alguém para ir para a presença de Jesus? Não. Ela era uma mulher samaritana que praticava costumes que não agradavam o Senhor. O povo de Samaria, que era do Reino do Norte, quando o rei da Assíria invadiu o Reino do Norte, pegou as pessoas que moravam em Samaria e levou para outras nações. Assim também como pegou pessoas de outras nações e trouxeram para Samaria. E ali começaram os samaritanos casarem-se com os estrangeiros, como os estrangeiros casavam-se com os samaritanos, e começou a mesclar ali, misturar aquela raça de gente. E ali, aquele povo que o rei da Assíria havia trago de outras nações, eles tinham seus deuses, deuses pagãos. Vieram pessoas de 5 nações, e cada um tinha um deus que eles serviam. E eles afixaram esses deuses ali em Israel, e por causa dessa misturada que houve entre os samaritanos e estrangeiros, os samaritanos começaram a praticar as mesmas obras que os estrangeiros praticavam. Servia a deuses que tinham práticas pecaminosas que desagradavam a Deus. E essa mulher aqui começou a servir um por um destes deuses. E quando nós olhamos, aquela mulher, ela estava distante da realidade. Ela buscava água para suprir necessidade, mas sempre estava vazia. Aqui eu estou falando versículos anteriores, que aquela mulher, todos os dias, ela ia à hora sexta, por volta de meio-dia, buscar água no poço que Jacó havia comprado na terra de Sicar e deixado para José, o seu filho. Na herança que ele deixou para José, havia um poço a qual aquela mulher buscava água todo dia para suprir a sua necessidade. Por que ela ia meio-dia? Ela já estava cansada de ser condenada e julgada pelo povo. Então ela ia meio-dia porque no meio-dia não tinha ninguém, ela não queria encontrar ninguém. Mas Jesus sabia que aquela mulher estaria ali, e ele passa por Samaria, indo de uma cidade para outra, e ele para ali naquele poço e assenta à beira do poço, esperando aquela mulher chegar. Quando ela chega para buscar a água, ele fala assim: me dá água para eu beber. E a mulher, de tanto ser condenada e julgada, ela fala assim: por que que o senhor está me pedindo água para beber, sendo o senhor judeu e eu samaritana? Porque eles não se davam bem, eram brigados uns com os outros. Os judeus condenavam as práticas dos samaritanos, não aceitavam. Mas eu tenho uma palavra de Deus para o teu coração nessa tarde. Se alguém tem te julgado, tem te condenado por causa das tuas práticas, Jesus está dizendo assim: eu não te julgo, eu não te condeno. Eu cheguei aqui para ter um encontro com você, transformar a tua vida, e a decisão será tua para abandonar as práticas antigas e entrar em uma nova dimensão, e você será colocado em um nível novo, em um patamar de honra, em um patamar que agrada a Deus. Deus está trabalhando nesta tarde. Jesus está transformando vida, da água para o vinho. Você que recebe, aplaude e glorifica o nome do Senhor. E aquela mulher começa a conversar com Jesus, e Jesus vai explanando. E quando Jesus fala assim: vai lá chamar o seu marido, também quero conversar com ele. Ela fala assim: eu não tenho marido. Jesus falou: disseste bem, que você já teve 5 e o que você tem agora não é seu. Jesus estava falando aqui dos 5 deuses que aquela mulher já havia servido e praticado os costumes deles. E eles vieram de onde? Da Babilônia. Vê o que a palavra diz em 2 Reis, capítulo 17, do verso 28 em diante. Veio, pois, um dos sacerdotes que eles tinham transportado da Samaria, e habitou em Betel, e lhes ensinou como deviam temer o Senhor. Aqui havia ensinamentos. Tinha um sacerdote que veio lá de Samaria e estava ensinando: vocês devem fazer desta forma. Instrução, como agradar a Deus, como temer o Senhor para adquirir sabedoria. E aquele sacerdote foi colocado ali para ensinar o povo. Mas veja o que acontece diante. Todavia, as nações faziam cada um ao seu próprio Deus, e os punham na casa dos altos que os samaritanos tinham feito, cada nação nas cidades que habitava. Então, o povo era ensinado a temer o Senhor. Mas por causa da influência das nações que vieram de fora e colocaram deuses ali nos altos, afixaram ídolos e começavam a cultuar a eles, os samaritanos também começaram a ter as mesmas práticas, desviando da presença do Senhor. Verso 30: os de Babilônia fizeram a Sucote Benote. Isso aqui é o nome de um deus que era lá da Babilônia, que era o sincretismo, era a misturança de crenças. Eles misturavam muitas crenças, faziam a coisa. Às vezes ele até servia a Deus, ia no culto. Ia no culto 3 horas da tarde. Mas quando saía do culto, depois das 3 horas da tarde, ia servir a outros deuses. Irmãos, tinha na igreja onde eu comecei a minha caminhada, fui batizado e ali comecei a servir o Senhor como diácono. Já comecei a pregar a palavra de Deus logo no início. Deus me deu um chamado rápido. Comecei a ministrar a palavra. E ali tinha um homem que ele estava fazendo uma campanha para a restauração do seu casamento. Era um homem que havia sido traído. A mulher tinha ido embora com outro e ele fazendo campanha para a mulher voltar. Ele amava muito essa mulher, só que ele achou que estava demorando. E aí ele saía do culto 9 horas da noite, e aí ele corria lá para o terreiro de Macumba para poder buscar lá também que a mulher dele voltasse. A ponto de um dia o demônio falar com ele assim: se não resolver o seu caso lá no Homem Grande, aqui nós não conseguimos te ajudar não. O próprio diabo admitiu que se Deus não tinha resolvido a situação ainda, eles não podiam fazer nada, porque o poder dele era limitado. Então sabe que tem gente assim, serve a Deus, mas também vai servir ao diabo, com as práticas pecaminosas. É aqui o Deus, chamada a deusa, chamada Sucote Benote, que ela, a prática do culto a ela era o sincretismo, a mistura de muitas crenças. Tem pessoas que não contém ter uma crença no Deus vivo de Israel, e aí começa a buscar em outros lugares. Tem um hino que fala: aquele que pisou no Santo dos Santos em outro lugar não vai achar a glória de Deus. Então eu tenho que estar aliançado com o Senhor para receber a minha bênção. Então essa mulher começou a ter conversa com Jesus. Jesus começou a explanar isso sobre os 5 maridos, eram os deuses que ela servia. Os de Cuta fizeram a Nergal, os de Ramate fizeram a Zima, os aveus fizeram Nibás e Tartaque, e os Cefavidas queimavam seus filhos no fogo, e a Adremaleque e a Anamaleque, deuses de Sefarvaim, temiam também ao Senhor, e dentre o povo fizeram para si os sacerdotes dos lugares altos, quais exerciam o ministério nas casas dos lugares altos. Então eles tinham o sacerdote que pregava a palavra de Deus, mas eles, como serviam ao Deus pagão, eles fizeram para si seus próprios sacerdotes e colocavam ali para ministrar sobre eles. Então mistura de adoração a Deus e a Baal, Adramelec, Anemelec, ou aos outros deuses pagãos. E Deus, ele não divide a sua glória. Por isso aquela mulher é julgada e condenada, mas agora ela está na presença de Jesus, está tendo uma explanação da palavra para ser limpa. Então, o que acontece? Essa mulher, quando ela ouve Jesus e essa conversa que ela tem com Jesus, ela tem um entendimento. E quando ela teve um entendimento, o que, que a palavra de Deus fala? Nós vamos voltar lá no livro de João, capítulo 4. Então, quando ela acabou de ouvir que esses 5 deuses que ela servia, falou assim: e o que você tem agora não é seu. Por quê? Ela tinha uma religiosidade na mente, de ter entendimento que tinha que seguir o samaritano, que diziam que era no Monte Gerizim que ela tinha que adorar. Não podia adorar em outro lugar. Você já foi instruído, ou alguém já falou com você, quando eles misturam usos e costumes com doutrina? Quando eles te condenam por causa da sua roupa? Te condenam por causa do corte do seu cabelo? Até por uma cor de roupa que você veste, a pessoa fala que você não está adorando a Deus. Você não pode conversar com pessoas que professam outra fé, e começam a te condenar. A religiosidade é aquela mulher estava tendo naquele momento, que ela fala assim: mas os samaritanos dizem que é lá no Monte Gerizim que a gente tem que adorar a Deus, e o Senhor disse que é lá no templo em Jerusalém. E Jesus falou assim: ó, está chegando a hora, e a hora é agora, e o Pai está buscando verdadeiros adoradores e o adoram em espírito e em verdade. Se você estiver no Monte Gerizim, você pode adorar a Deus. Se você estiver no templo em Jerusalém, você pode adorar a Deus. Se você estiver dentro da tua casa lavando vazia, você pode adorar a Deus. Se você estiver numa obra pintando uma parede, você pode adorar a Deus. Se você estiver atravessando a rua para pegar o ônibus no ponto de ônibus, você pode adorar a Deus. Levantando, você pode adorar a Deus. Deitando, você pode adorar a Deus. Anoitecendo, você pode adorar a Deus. Amanhecendo o dia, você pode adorar a Deus. Deus não é limitado a espaço. Onde você adorar, Ele recebe a sua adoração. A religiosidade não pode te prender mais. Você está livre nesta tarde para adorar a Deus em espírito e em verdade. Nesta tarde, o Senhor Jesus marcou um encontro contigo para transformar a tua vida da água para o vinho. Quem crê, bate palma. Quem recebe, dá glória. E depois de tudo isso que Jesus explicou para essa mulher, ela teve um entendimento. E ali ela largou o seu canto, voltando lá. Deixou, pois, a mulher o seu cântaro. Ela falou assim: essa prática que eu tenho aqui agora já não resolve nada mais. Vou largar esse canto para um lado. É práticas. O cântaro aqui está falando de práticas que nós temos no dia a dia, de buscar condição para a nossa necessidade, achando que vai resolver o nosso problema, mas na verdade a gente continua vazio. Quem busca em outras fontes sempre vai ter que voltar, porque aquela fonte não sacia a tua sede. A única fonte que sacia nossa sede é a fonte de água viva que jorra para a vida eterna, chamada Jesus Cristo de Nazaré. E Ele está aqui nesta tarde, jorrando. Aquele que beber da água que Ele der, sairão, fluirão rios de água viva do seu interior. Assim diz o Senhor Jesus. E ela falou assim: vou largar o cântaro. As práticas deste mundo não servem mais para mim. E foi à cidade e disse àqueles homens: vinde, vede um homem que me disse tudo quanto eu tenho feito. Será este porventura o Cristo? Aí o povo viu a mudança. Você já viu quando alguém prega a palavra de Deus, mas não vive a palavra? Ninguém dá crédito. Ali, fulano está pregando a palavra, mas a conduta dele não está batendo com o que ele está falando. Ninguém dá crédito. Aquela mulher, ela evitava encontrar com os outros porque ela era condenada. Ela era julgada, menosprezada. Mas agora, depois que ela teve um encontro com Jesus, ela foi transformada. E agora ela começa a conversar com os homens daquela cidade. E aí o que que acontece? Eles dão crédito ao que ela está falando. Ou se nós vamos lá atrás desse homem. Essa mulher aí está de um jeito diferente. Ela foi transformada. Ela já não aparenta mais como antes. Ela já não apresenta mais como ela apresentava antes, quando ela servia aos deuses pagãos, aos deuses da Babilônia, aos deuses de Ava, de Cuta, de Sefarvaim, de Ramate. Ela servia todos a esses deuses, mas agora ela está servindo a um único Deus verdadeiro, que criou os céus e a terra. E Ele está aqui hoje, na primeira igreja do Evangelho Quadrangular, na Avenida Brasil 3897, para transformar a vida daquele que crê, daquele que clama e espera pelo Senhor. Tem bênção de Deus sendo liberada sobre a tua vida. Aqueles que não te davam crédito, que te menosprezavam, vão olhar para você agora e vai dizer: ore por mim, eu preciso de um conselho teu, que eu preciso mudar a minha vida. Jesus está transformando mentes e corações aqui nessa tarde. Quem crê, bate palma. Quem recebe, dá glória. Saíram, pois, os homens da cidade e vinham ter com Ele. Jesus vai te usar para trazer pessoas para a presença dEle. Jesus vai te usar para falar da palavra dEle, as pessoas serem impactadas. Você não está preso ao passado. Aquele que fica preso ao passado na religiosidade não consegue transformação. Mas aquele que ouve a voz de Jesus e aplica no coração, ele é transformado da água para o vinho. Sabe que quando Davi, ele compôs o Salmo 121, ele estava vivendo o pior momento da sua vida. Ele estava escondendo seu próprio filho, Absalão, que se levantou contra a vida dele para tomar o seu reino. E estava acuando Davi, Davi sempre esquivando. Você já imaginou, irmão, com o Davi, se Davi quisesse enfrentar Absalão, ele acabava com Absalão num piscar de olho. O homem era guerreiro, perito. Mas como é que um pai vai entrar num embate com o filho? Ele vai buscar Deus. E ali no alpendre do seu palácio, ali ele preocupado o que ia fazer. E aquele povo que tinha vindo de outras nações, tinham muitos deles que serviam no palácio, que serviam aos deuses pagãos. Aí ele, sabendo da história que Absalão estava querendo tomar o reinado de seu pai, falou assim: Davi, tem um Deus fulano de tal aí, que nós trouxemos lá das nossas nações, eles foram afixados ali no monte, ele pode resolver o seu problema. E Davi olhou para o monte e falou: realmente estou vendo ali vários deuses, esses deuses que eu citei aqui, ó, Sucote Benote, Deus Nergal, Deus Nibaz e o Tartaque, a deusa Azima, a Drameleque e a Anameleque, e todos estes deuses estavam afixados ali nos montes em volta de Jerusalém. E Davi, agora ouvindo aquele povo falar com ele para buscar aqueles deuses, assim: eu olho para os montes, eu estou até vendo mesmo aqueles deuses ali, mas de onde me virá o socorro? Davi já sabia de onde vinha o socorro dele. Essa mulher samaritana aqui aprendeu também de onde viria o socorro dela. Ela estava conversando com ele. Ela falou assim: me falaram mesmo que vai vir um Cristo e que ele vai manifestar e vai falar. Ele falou assim: sou eu que falo contigo. Jesus se manifestou para aquela mulher como o único e verdadeiro Deus, e aquela mulher deu crédito. Assim como Davi sabia da resposta, assim: o meu socorro vem do Senhor que criou os céus e a terra. O único que pode realizar aquilo que você precisa, atender às tuas necessidades, é um Deus criador. O que foi criado por mãos de homens não pode resolver nada na tua vida. A palavra de Deus diz em Filipenses 4:19 que o Senhor nosso Deus, segundo as suas riquezas em glória, suprirá todas as nossas necessidades em Cristo Jesus.
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19: Muitos desviaram, foram servir a outros deuses, mas alguns permaneceram fiéis até o fim, e quando aconteceu da promessa do Senhor se cumprir, eles estavam sonhando com aquele dia. A palavra de Deus diz que eles estavam como aqueles que estão sonhando. 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Eu vou voltar para Sião, o templo vai ser reerguido, nós vamos adorar a Deus novamente na nossa terra. Eu estou passando por este problema, mas ele é passageiro. Daqui um tempo, Deus vai me dar uma condição.

0: promessa de Deus que foi liberada para a tua vida, para a tua casa e para a tua família. 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Aleluia!
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2: Senhor nosso Deus e nosso Pai, o Senhor é aquele que está com os ouvidos abertos para nos ouvir e com as mãos estendidas para nos abençoar. Eu aproveito este momento para interceder em favor de cada um desses que estão nos ouvindo através da Rádio 104,9 FM. Meu Deus, eu peço que o Senhor visite o coração de cada um, que o Senhor venha tocar de uma maneira especial sobre a vida desse que crê, desse que acredita que a vida dele pode ser mudada. Libera, meu Deus, as bênçãos celestiais sobre a vida de cada um. Dá, meu Deus, condições favoráveis para que eles e a sua família possam viver e desfrutar do melhor do Senhor nesta terra. Prepara, meu Deus, uma bênção especial para cada um neste dia de hoje, em nome de Jesus. Amém e graças a Deus.
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0: 12:35.
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2: 104, 1:21.
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Deixei de ver a luz por alguns momentos. Momentos que se transformaram em meses. Meses que mais pareciam anos. Já nem me perguntava mais para onde vamos. O espetáculo da vida perdeu a graça. Mas a graça não se perde assim tão facilmente. Jesus me visitava sempre, constantemente.

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2: 104 duas e três.
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5: Glória a Deus! Hoje é domingo, dia do Senhor, o primeiro dia da semana, dia de estar na casa do Pai, estar participando da ceia do Senhor. Nós estamos aí na eminência de grande comunhão com Deus. É quem participa da ceia, é quem é salvo. Você é salvo, venha participar conosco. Também comemoramos neste domingo o Dia dos Pais. Convide seu pai, venha estar passando com ele momentos muito bons na presença de Deus, recebendo uma palavra de instrução, uma palavra que edifica. É nesta santa ceia do Senhor o dia que Deus preparou para abençoar a sua vida. É, ouça aí o que tem acontecido aos domingos na nossa igreja e já já volto com todos vocês.
6: Deus falou que Ele vai matar um câncer na sua vida hoje. Ele vai matar. Quem crê, levante a mão bem alta aí, vai matar. Quem acredita, fala, eu acredito, Espírito Santo. Dói mesmo isso aí, mulher?
7: Dói. Eu não aguento mais tomar antibiótico, doutor. Eu vou no médico, o médico só passa antibiótico, fala que não pode resolver.
6: A dor do seio.
7: E começa a doar meu estômago, eu não consigo comer. Quando foi ontem, eu comecei a vomitar sangue, eu falei com meu namorado.
6: Deus vai matar um câncer dentro de você agora. Acredita nisso?
7: Acredito.
6: Ó, teus olhos. Ó. Você vê como é que a doença maligna também é produzida por macumba? Que tem de gente aí com doenças, com dores. Mãos para trás, aqui você não manda nada, quem manda aqui é Jesus. Estende as mãos para cá agora. Olha que espírito que causa doenças até incuráveis. Eu sei que você foi pago para matar ela com uma doença maligna, com câncer. Tá queimando aí dentro?
8: Hã? Fala, é para falar. Fala em nome de Jesus.
7: Ela ia morrer antes do Natal, ela ia morrer.
8: Fala mais alto.
7: Ela ia morrer antes do Natal.
6: Você programou isso? E você quer ver como é que Jesus vai libertar ela agora? E o câncer vai embora junto? A dor vai embora junto? O caroço vai embora junto? Olha o fogo aqui, ó. Ó, ó. Fala assim, ó. Legião que provoca o câncer. Agora. Sai. Em nome de Jesus. Procura as dores do seio, do caroço que tinha aí, do estômago. Procura tudo aí. Passa a mão no seio agora com fé.
7: Não tem. Não, dói. Aqui tava inchado, não tá mais. Não tem nada.
6: Sumiu.
7: Sumiu.
6: Tudo.
7: Tudo.
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11: Jesus é aquele que apazigua o mar e quebra no meio aquilo que tenta te paralisar. O que que a palavra do Senhor declara? Os discípulos aqui estavam incrédulos quando a tempestade veio, mas Jesus entrou cancelando, quebrando a incredulidade. Olha essa palavra que Deus vai falar ao nosso coração. E naquele dia, sendo já tarde, disse-lhes Jesus: passemos para outra margem. E eles, deixando a multidão, o levaram consigo, assim como estava no barco, e havia também com ele outros barquinhos. E levantou-se grande temporal de vento, e subiam as ondas por cima do barco, de maneira que já se enchia de água. A água já estava entrando no barco. Aqui nessa leitura aqui eu já aprendo algo. O barco, ele foi feito para andar dentro da água, mas a água não pode entrar dentro do barco, não vai fazê-la afundar. Sabe que, trazendo isso para a minha vida também, eu aprendo que eu fui feito para andar no mundo, mas o mundo não pode entrar dentro de mim, que eu vou perecer. Então, se eu estou aqui nesse mundo, eu posso andar no mundo, mas eu não posso ser influenciado com as coisas do mundo. Eu tenho que influenciar o mundo com as coisas do céu. É que o apóstolo Paulo disse assim: buscar as coisas que são do alto, as coisas que são do céu, não as que são da terra. Então, um barco, ele não pode captar água e jogar dentro dele. Ali, o marinheiro não pode pegar a água e jogar dentro do barco. Vou levar essa água dentro do barco, vai afundar. E aqui a água já estava entrando dentro do barco. Olha a preocupação. Isso gera preocupação, e os discípulos começaram a ficar apavorados, porque a água já se enchia o barco, e ele estava na popa dormindo sobre uma almofada. E despertaram, dizendo-lhe: mestre, não te importa que pereçamos? Então eles falaram assim: você não vai fazer nada não, Jesus? A água está entrando dentro do barco, o mar está agitado, está balançando de um lado para o outro, e nós estamos aqui quase perecendo aqui, o senhor não importa com isso? E Jesus dormindo. Porque quando Jesus está no barco, ele pode dormir, você também pode dormir, porque a bonança está perto de chegar. Talvez estou ministrando para alguém aqui e o mar está agitado para você. A água já está entrando dentro do barco. Mas se você tem Jesus dormindo no barco, pode ficar tranquilo que a bonança vai acontecer logo.
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11: Muitos desviaram, foram servir a outros deuses, mas alguns permaneceram fiéis até o fim, e quando aconteceu da promessa do Senhor se cumprir, eles estavam sonhando com aquele dia. A palavra de Deus diz que eles estavam como aqueles que estão sonhando. Vai chegar o dia que esse cativeiro vai acabar. Eu vou voltar para Sião, o templo vai ser reerguido, nós vamos adorar a Deus novamente na nossa terra. Eu estou passando por este problema, mas ele é passageiro. Daqui um tempo Deus vai me dar uma condição

0: mas a promessa de Deus que foi liberada para a tua vida, para a tua casa e para a tua família, ela define o teu futuro, que é futuro de vitória. Aleluia!
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2: Receba agora a oração da fé.
3: Ó grande Deus e poderoso Pai, eu apresento a vida de cada um dos teus filhos que estão nos ouvindo aqui através da Rádio 104,9 FM. Meu Deus, abençoe a vida de cada um. Libera, meu Deus, tudo que está travado no mundo espiritual. Repreenda tudo aquilo que não presta e não provém do Senhor. Abre as comportas do céu sobre a vida deste que crê. Meu Deus, dá condições favoráveis para que eles possam prosseguir na jornada, para que possam receber os benefícios do céu sobre a vida deles. Meu Deus, eu oro neste momento com a certeza e a convicção de que o Senhor ouviu esta oração e já liberou resposta dos céus. Eu te agradeço em nome de Jesus. Amém e graças a Deus.
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3: 104, 12 e 24.
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0: 104-1240.
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2: 104, 3 e 2.
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1: 104, 3 e 21.
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0: 104, 3 e 40.
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2: 104 FM. 104, 4 e 3.
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1: 104, 4 e 23.
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Gabriela Rocha. A passarela é toda sua, né?

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5: Glória a Deus, hoje é domingo, dia do Senhor, o primeiro dia da semana, dia de estar na casa do Pai, estar participando da ceia do Senhor. Nós estamos aí na eminência de grande comunhão com Deus. É quem participa da ceia, é quem é salvo, você é salvo, venha participar conosco. Também comemoramos neste domingo o Dia dos Pais. Convide seu pai, venha estar passando com ele momentos muito bons na presença de Deus, recebendo uma palavra de instrução, uma palavra que edifica. É nesta Santa Ceia do Senhor, o dia que Deus preparou para abençoar a sua vida. Ouça aí o que tem acontecido aos domingos na nossa igreja e já volto com todos vocês.
6: Saúde, vai curando, Jesus, vai libertando, vai tirando a dor, vai restaurando a família.
7: Sai e a pessoa fica curada. Lá na África eu orei por um cego, que o diabo deixou ele cego por 10 anos. E quando eu pus a mão na cabeça dele, manifestou um demônio. Quando o diabo saiu, ele voltou a enxergar. 10 anos cego, irmão, sem ver nada. Mas você está derrotado, espírito. Estende as mãos para cá, tá ou não tá, irmãos? O que que te pagaram para você fazer contra ela, hein? Hã? Você recebeu alguma coisa? Recebeu ou trancou do inferno? Hein? Recebeu? O que que você ganhou? Fale, nome. Pratiquei.
8: Comida.
7: Você tem causado doenças na vida dela, no corpo dela?
8: Ódio.
7: Ódio. O que mais?
8: Ódio na família.
7: Você tem amarrado a família dela?
8: Tem.
7: Hoje você vai embora. Vai ou não vai, Deus? Então estende as mãos para cá e vamos mandar essa legião embora. E vai da sua família também. Aquela situação lá vai mudar agora quando eu mandar essa.

0: demônio embora. Então diga bem alto assim, ó, espírito do tranca-rua, agora, em nome de Jesus, abandona a família dela, agora.
1: Amém.
0: Em
1: nome de Jesus.
0: Uma pergunta rápida aqui. Estava acontecendo muita coisa com a minha família.
1: Meu pai
0: não
1: podia entrar dentro da casa.
0: Não. Estava com raiva dele, de vontade até de matar ele.
1: É porque eu não dava tanto certo na casa dele.
0: Deixa eu te fazer uma pergunta. Olha pra mim, você ainda tá com ódio do seu pai?
1: Não.
0: Se seu pai estivesse aqui, você daria um abraço, um beijo nele agora?
1: Sim.
0: É a primeira coisa que você vai fazer quando você voltar lá na casa dele. Você vai tomar. Olha pra mim, você vai chegar lá agora, hoje ou amanhã, e dar um abraço e um beijo nele. Dá uma corrida pra ele, dá uma corrida pra ele.
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4: Jesus é aquele que apazigua o mar e quebra no meio aquilo que tenta te paralisar. O que, que a palavra do Senhor declara? Os discípulos aqui estavam incrédulos quando a tempestade veio, mas Jesus entrou cancelando, quebrando a incredulidade. Olha essa palavra que Deus vai falar ao nosso coração. E naquele dia, sendo já tarde, disse-lhes Jesus: passemos para outra margem. E eles, deixando a multidão, o levaram consigo, assim como estava no barco, e havia também com ele outros barquinhos. E levantou-se grande temporal de vento, e subiam as ondas por cima do barco, de maneira que já se enchia de água. A água já estava entrando no barco. Aqui nessa leitura aqui eu já aprendo algo. O barco, ele foi feito para andar dentro da água, mas a água não pode entrar dentro do barco, então vai fazê-la afundar. Sabe que, trazendo isso para a minha vida também, eu aprendo que eu fui feito para andar no mundo, mas o mundo não pode entrar dentro de mim, que eu vou perecer. Então, se eu estou aqui neste mundo, eu posso andar no mundo, mas eu não posso ser influenciado com as coisas do mundo. Eu tenho que influenciar o mundo com as coisas do céu. É que o apóstolo Paulo diz assim: ó, buscar as coisas que são do alto, as coisas que são do céu, não as que são da terra. Então, um barco, ele não pode captar água e jogar dentro dele. Ali, o marinheiro não pode pegar a água e jogar dentro do barco. Vou levar essa água dentro do barco, vai afundar. E aqui a água já estava entrando dentro do barco. Olha a preocupação. Isso gera preocupação. E os discípulos começaram a ficar apavorados, porque a água já se enchia o barco. E ele estava na popa dormindo sobre uma almofada. e despertaram, dizendo-lhe: Mestre, não te importa que pereçamos? Então eles falaram assim: você não vai fazer nada não, Jesus. A água está entrando dentro do barco, o mar está agitado, está balançando de um lado para o outro, e nós estamos aqui quase perecendo aqui, o senhor não importa com isso? E Jesus dormindo. Porque quando Jesus está no barco, ele pode dormir, você também pode dormir, porque a bonança está perto de chegar. Talvez estou ministrando para alguém aqui e o mar está agitado para você. A água já está entrando dentro do barco. Mas se você tem Jesus dormindo no barco, pode ficar tranquilo que a bonança vai acontecer logo.
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4: Muitos desviaram, foram servir a outros deuses, mas alguns permaneceram fiéis até o fim. E quando aconteceu da promessa do Senhor se cumprir, eles estavam sonhando com aquele dia. A palavra de Deus diz que eles estavam como aqueles que estão sonhando. Vai chegar o dia que esse cativeiro vai acabar. Eu vou voltar para Sião, o templo vai ser reerguido, nós vamos adorar a Deus novamente na nossa terra. Eu estou passando por este problema, mas ele é passageiro. Daqui um tempo Deus vai me dar uma condição.

0: promessa de Deus que foi liberada para a tua vida, para a tua casa e para a tua família. Ela define o teu futuro, que é futuro de vitória. Aleluia!
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3: Senhor nosso Deus e nosso Pai, o Senhor é aquele que está com os ouvidos abertos para nos ouvir e com as mãos estendidas para nos abençoar. Eu aproveito este momento para interceder em favor de cada um desses que estão nos ouvindo através da Rádio 104,9 FM. Meu Deus, eu peço que o Senhor visite o coração de cada um, que o Senhor venha tocar de uma maneira especial sobre a vida desse que crê, desse que acredita que a vida dele pode ser mudada. Libera, meu Deus, as bênçãos celestiais sobre a vida de cada um. Dá, meu Deus, condições favoráveis para que eles e a sua família possam viver e desfrutar do melhor do Senhor nesta terra. Prepara, meu Deus, uma bênção especial para cada um neste dia de hoje, em nome de Jesus. Amém e graças a Deus.
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0: 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Bate palma bem forte pra Jesus.
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2: O Senhor está curando feridas aqui hoje. Quem crê nessa palavra? Oh, aleluia!

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1: Como Ezequiel profetizou sobre aquele vale de ossos secos, e aqueles ossos reviveram, eu quero profetizar na sua vida.

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